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tinha suspirado, tinha beijado o papel devotamente. Era a primeira vez que lhe escreviam aquelas sentimentalidades, e o seu orgulho dilatava-se ao calor amoroso que saía delas, como um corpo ressequido que se estira num banho tépido. Sentia um acréscimo de estima por si mesma e parecia-lhe que entrava enfim numa existência superiormente interessante, onde cada hora tinha o seu encanto diferente, cada passo conduzia um êxtase e a alma.

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1: Na manhã de hoje, sexta-feira, a Companhia Águas de Joinville irá realizar um posicionamento de um ramal de água da Rua João Ebert, próximo ao número 836, no bairro Comasa. A ação terá início às 9 horas da manhã, com término previsto para as 4 horas da tarde de hoje, havendo interdição parcial das vias. Devido à intervenção, poderá haver impacto no fornecimento de água em parte do bairro Comasa. A normalização está prevista para ocorrer no decorrer da noite de sexta-feira. No caso de condições climáticas desfavoráveis, a obra poderá ser reagendada. Pessoas de baixa renda podem obter gratuitamente a CNH por meio do programa CNH Social. A iniciativa permite que os estados e o Distrito Federal utilizem recursos provenientes de multas de trânsito para custear todo o processo de habilitação. Para participar, é necessário ter 18 anos ou mais, estar inscrito com os dados atualizados no Cadastro Único para Programas Sociais e atender aos critérios de renda estabelecidos pelo estado ou pelo Distrito Federal. A inscrição ou atualização desse cadastro deve ser realizada presencialmente em um centro de referência de assistência social. O benefício cobre exames médicos e psicológicos, aulas teóricas e práticas, taxas das provas, incluindo retestes, quando necessário, e a emissão da CNH. As regras, número de vagas e prazos de inscrição são definidos e divulgados pelos departamentos estaduais de trânsito, por meio de editais. Com o colã e as sapatilhas preparadas, a Escola Bolshoi realiza uma pré-seleção para novos alunos no dia 28 de julho. A avaliação é voltada para meninas nascidas em 2016 e 2017 e meninos nascidos entre 2015 e 2017. Não é necessário ter experiência em dança. Durante a seleção, profissionais da escola avaliam características como flexibilidade, postura, projeção cênica e habilidades físicas dos candidatos. As inscrições seguem até o dia 28 de julho pelo site da Escola Bolshoi. O resultado será divulgado no dia 30 de julho.
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1: O Parque da Agremiação Joinvilense de Amadores de Orquídeas recebe neste fim de semana, dias 25 e 26 de julho, das 9 da manhã às 5 da tarde, o Festival das Flores de Inverno. A programação inclui exposição de orquídeas, mercado de plantas, oficinas de cultivo e apresentações culturais. A exposição reunirá orquídeas de diferentes gêneros e espécies, enquanto especialistas compartilharão orientações sobre cultivo. Quem dá mais detalhes é o presidente da agremiação, Horaci Reinheimer.
2: Olá, ouvintes da rádio UDESC FM. Eu sou o professor Horaci Reinheimer, o presidente da AJAO. E estamos aqui para convidar todos para o Festival das Flores de Inverno que estará acontecendo no Parque Adalmerto Schmaltz, na AJAO, ali na Rua Saguaçu 212, junto à Casa do Capitão. Nós preparamos uma festa bonita para esse final de semana para Joinville. É o aniversário de 88 anos da AJAO e nós queremos comemorar com a comunidade com uma linda exposição de orquídeas, né? Uma feira de plantas com muita gastronomia, uma programação especialíssima mesmo. No sábado de manhã, nós teremos uma palestra sobre cultivo em vasos com o professor Gaspar Yamazaki, lá de São Paulo, né? Estará com a gente das 9h30 ao meio-dia ali na Casa do Capitão. Durante a tarde segue a exposição e com plantas premiadíssimas, né? Plantas raras e a feira. No domingo pela manhã, às 10 horas, nós teremos uma oficina de cultivo de orquídeas com o Luiz Carlos, nosso associado, e seguimos com almoço, na Casa do Capitão, Café Colonial no período da tarde, as plantas para exposição e muita gastronomia, tá? Então queremos convidar a todos para que nos visitem nesse final de semana, dias 25 e 26, no Parque da Ajaó, na subida do Mirante. Sejam todos convidados. É um evento para a família de Joinville.
1: A participação nas atividades é gratuita e não exige inscrição prévia. Você ouviu o Boletim Desk Notícias. Caroline Collin, para a Rádio Desk FM, Joinville.
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1: A previsão do tempo indica mudanças nas condições para Joinville nesta sexta-feira e para os próximos dias. Hoje, o dia deve ter presença de nuvens e temperaturas mais amenas na região. Vamos conferir os detalhes da previsão com a meteorologista Daniele Lima.
2: Bom dia! Nesta sexta-feira, o tempo fica instável em Santa Catarina. Será um dia de muitas nuvens, intercalando com algumas aberturas de sol. Na faixa litorânea e áreas próximas, há condição para chuviscos isolados. Já a partir da tarde, há previsão de pancadas isoladas de chuva com trovoadas, principalmente no Grande Oeste e Planaltos. Aquela chuva bem irregular. Chove em um ponto e no município ao lado não cai nada. Nas áreas com mais nuvens, as temperaturas ficam amenas. As máximas devem chegar aos 20 graus em Chapecó e Criciúma, 18 em Florianópolis, Blumenau e Joinville, 15 graus em Caçador e Lages. No sábado, a nebulosidade diminui ao longo do dia e o sol volta a predominar. Porém, na madrugada de domingo, a chuva retorna pelo extremo oeste e avança para o Grande Oeste, Litoral Sul e, a partir da tarde, para as demais regiões, provocando pancadas isoladas de chuva com trovoadas de forma bem irregular. As temperaturas entram em elevação. No sábado, as mínimas ficam entre 12 e 18 graus, sendo próximas de 8 na Serra, e as máximas variam de 18 a 25 graus. No domingo, as máximas no litoral ficam perto de 21 graus e no extremo oeste podem atingir os 26 graus. Entre sol e chuva, desejo uma sexta e um fim de semana cheio de boas energias para você. Tenha um ótimo fim de semana. Com informações do tempo, meteorologista Daniele Lima, de Florianópolis, para a Rede de Notícias, AKET.
1: Santa Catarina é o segundo estado brasileiro com o maior número de casos de maus-tratos contra crianças de até 4 anos de idade. Os dados são do Anuário Brasileiro de Segurança Pública. Ao todo, foram registrados 764 casos no estado. O levantamento considera ocorrências de maus-tratos previstas no Código Penal e no Estatuto da Criança e do Adolescente, envolvendo situações de violência, negligência, constrangimento e exposição da criança a risco. O estudo reforça a importância da denúncia em casos de suspeita de violência. As denúncias podem ser feitas de forma anônima pelo Disque 100 ou pelo telefone 190 em situações de emergência. Os estudantes pré-classificados na primeira chamada do ProUni do segundo semestre têm até hoje, sexta-feira, para comprovar as informações informadas no momento da inscrição. A documentação deve ser entregue diretamente na instituição de ensino para a qual o candidato foi selecionado. É importante conferir os horários de atendimento e os documentos exigidos pela universidade. Quem não apresentar a documentação dentro do prazo será desclassificado do processo seletivo. A segunda chamada do ProUni está prevista para o dia 5 de agosto. A Secretaria de Educação de Joinville divulgou a lista com 94 crianças pré-classificadas para vagas em Centros de Educação Infantil e CEIs, conveniados com o município. São 31 vagas em período integral e 63 em período parcial, destinadas a turmas de berçário e maternal. As famílias das crianças pré-classificadas devem aguardar o contato da unidade para agendar a entrega da documentação e efetivar a matrícula. Quem não foi pré-classificado pode atualizar o cadastro para continuar concorrendo às próximas chamadas. A lista completa está disponível no site da Prefeitura de Joinville. Agora em Joinville, 18 graus. Você ouviu o boletim, o Desk Notícias. Ana Fidêncio, para a Rádio Desk FM, Joinville.
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3: Neste sábado, dia 25 de julho, na Galeria 33, o grupo Renata Correia Quinteto, formado por músicos do Brasil, Argentina, Colômbia e Uruguai, que transita entre o jazz, o blues, o soul, o R&B, o samba jazz e ritmos latino-americanos, vai apresentar a abertura da exposição artística Campo Espesso, de Gustavo Scheidt. A entrada é gratuita e o evento integra o projeto Joinville Mais Cult, segunda edição, da Galeria 33. A cantora Renata Correia faz um convite para o evento.
4: Olá, ouvintes da Rádio Desk. Aqui quem fala é Renata Correia, cantora aqui de Florianópolis. E venho convidar vocês para um espetáculo que vai acontecer com artistas internacionais. Martin Bursingori, da Argentina, na bateria. José Duque, na Colômbia, no baixo. Seba Cavajaro, da Argentina, no sax alto. E Seba Zinola, do Uruguai, no piano. Neste show, tocaremos o melhor do standard jazz e samba jazz. Artistas como Sarah Vaughan, Ella Fitzgerald, João Donato, entre outros. É nesse sábado, dia 25 de julho, a partir das 21 horas, na Galeria 33, em Joinville. Eu espero vocês!
3: A programação do Parque Paraíso das Araucárias, em Campo Alegre, está repleta de atrações neste sábado, dia 25 de julho. O dia inicia com yoga no gramado, das 10 horas às 11 horas da manhã. A participação é gratuita e basta levar um tapetinho ou toalha para estender no chão. Paralela à prática, ocorre a Feirinha Delas, reunindo marcas e produtos especiais da região. O dia segue com uma festa julina a partir das 13 horas, um direito à distribuição gratuita de pipoca, decoração e música ao vivo temática. As 6 operações do Casarão, empreendimento gastronômico instalado no parque, também irão preparar pratos típicos para comercializar. Ao longo da tarde, as crianças têm atividades pensadas especialmente para elas. Das 14 às 17 horas, a equipe de recreadores da Turma do Fritz estará no local promovendo brincadeiras para os pequenos se divertirem juntos. A participação é livre e gratuita. Neste sábado, dia 25 de julho, o músico André Luiz leva mais uma vez o som do bandoneon à varanda da histórica Casa Krieger, em Pirabeiraba. A partir das 10 horas da manhã, o instrumentista oferece ao público um repertório voltado principalmente para músicas tradicionais e populares, além de estilos como vaneira, chamamé e valsa. A apresentação é gratuita, sem necessidade de retirada de ingresso ou inscrição, e faz parte da programação cultural do projeto Casa Krieger 100 Anos de História, que celebra o centenário do espaço, completado em março de 2025. A Casa Krieger fica na Estrada Dona Francisca, número 14.530, no distrito de Pirabeiraba. O Dance Parade, um dos momentos mais aguardados e marcantes da programação do Festival de Dança de Joinville, toma conta da Avenida José Vieira neste sábado, transformando o centro da cidade em um grande espetáculo de dança a céu aberto. Com o início às 15 horas, o desfile reúne milhares de bailarinos, grupos e espectadores em uma celebração que combina arte, música e participação coletiva. Nessa edição, a programação reúne apresentações de gênero livre e alas coreografadas temáticas. Os participantes puderam escolher o estilo que desejavam representar e ensaiar em seus respectivos pelotões, com sequências de jazz, balé clássico, danças urbanas e danças populares. Também terá novos elementos cênicos, como tripés distribuídos ao longo do trajeto e bonecos infláveis de grandes proporções, que irão compor o cenário e reforçar o clima de celebração da dança. A Dance Parade também conta com a participação da Oktoberfest Blumenau, que leva ao percurso grupos folclóricos e carros alegóricos, ampliando o caráter festivo do evento. Agora em Joinville, 18 graus. Você ouviu o boletim Desk Notícias. João Marcelo para a Rádio Desk FM, Joinville.
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2: Neste fim de semana, três unidades de saúde de Joinville estarão abertas para a vacinação da população. No sábado, a UBSF Jardim Edilene, no bairro Paranaguamirim, atenderá das 8 da manhã às 4 da tarde. Também no sábado, a UBSF da Ilha, no bairro Espinheiros, funcionará das 8 da manhã à 1 da tarde. Já no domingo, a sala de vacinas central na rua Abdom Batista estará aberta também das 8 da manhã à 1 da tarde. Além da vacina contra a gripe, estarão disponíveis todas as vacinas do calendário infantil e adulto. A vacinação será por ordem de chegada e é necessário apresentar um documento com foto e, de preferência, a caderneta de vacinação. O Dia Mundial da Prevenção ao Afogamento será lembrado neste sábado. A data reforça a importância dos cuidados para evitar acidentes em piscinas, rios e mares. Segundo a Sociedade Brasileira de Salvamento Aquático, mais de 5.700 pessoas morrem afogadas todos os anos no Brasil. Crianças estão entre os principais grupos de risco. O presidente da Coordenadoria de Salvamento Aquático do Corpo de Bombeiros Militar de Santa Catarina, Capitão Rafael Manuel José, orienta sobre os cuidados para evitar afogamentos.
3: A Sociedade Brasileira de Salvamento Aquático diz que a distância ideal de uma criança num ambiente desse, onde há o risco de afogamento, é de um braço. Porque num piscar de olhos, a criança pode entrar numa piscina, se afogar e ninguém vê. Então, a orientação que se dá é que esses espaços, esses ambientes, sempre sejam cercados, tenham as suas devidas instalações de ralos anti-sucção, para se evitar problemas também com a sucção, por exemplo, pelo cabelo. E, é claro, a atenção, né, a essas crianças para evitar esse tipo de problema de gravidade elevada.
2: Em caso de emergência, a recomendação é acionar o Corpo de Bombeiros pelo telefone 193 e não se colocar em risco ao tentar salvar uma pessoa na água, como explica o capitão.
3: Sempre que você identificar alguém em situação de risco de afogamento, você não deve se expor a esse risco também. Um grande número de ocorrências envolve afogamentos múltiplos, né? Então, a sua ação deve ser, primeiramente, ligar para o Corpo de Bombeiros Militar, para o número 193, e fornecer um objeto flutuador para essa pessoa que está necessitando, na sequência, então, a remoção da pessoa da água. E na continuidade disso, caso esse resgate não tenha, digamos, um final feliz, naturalmente vem a necessidade do encaminhamento para uma unidade hospitalar com vistas à tentativa, né, da recuperação dessa pessoa.
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2: Pelo quinto ano consecutivo, a Escola do Teatro Bolshoi no Brasil realiza uma apresentação especial no palco do Garden Shopping durante o Festival de Dança de Joinville. O espetáculo acontece amanhã, às 5 horas da tarde, com entrada gratuita. e reúne a excelência técnica e artística da Companhia Jovem Bolshoi Brasil, em um programa composto por trechos de balés de repertório. Esta será a única apresentação da companhia durante o Festival de Dança. Além do espetáculo, o público poderá conferir uma exposição de fotos e figurinos que compõem o acervo da escola. A participação do Teatro Bolshoi no Brasil no Garten Shopping já se tornou uma tradição durante o Festival de Dança, proporcionando ao público a oportunidade de vivenciar a excelência artística de uma das mais reconhecidas instituições de formação em dança no país.
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2: O Jack Crona volta à quadra neste sábado por mais um compromisso pela Liga Nacional de Futsal. A equipe enfrenta o Umuarama às 7h30 da noite no ginásio da Univille. A partida é válida por mais uma rodada da principal competição do futsal brasileiro. Jogando em casa, o Jack Crona busca somar mais 3 pontos e seguir entre os primeiros colocados da tabela. Os ingressos estão à venda de forma antecipada pela internet e também poderão ser adquiridos no dia do jogo, conforme a disponibilidade. A expectativa é de grande presença da torcida para apoiar a equipe em mais um desafio na Liga Nacional. Agora em Joinville, 19 graus. Você ouviu o boletim, o Desk Notícias. Ana Fidêncio, para a Rádio Desk FM, Joinville.
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1: O Grupo Crona realiza na próxima segunda-feira, dia 27 de julho, um feirão de empregos com mais de 60 vagas para atuação na unidade matriz em Joinville. A seleção ocorre das 8 horas da manhã ao meio-dia na sede da empresa, localizada na Rua dos Suíços, número 715, no bairro Vila Nova. As oportunidades são para os turnos da manhã, tarde e noite, nos setores de injeção, expedição, extrusão, central de embalagens e matéria-prima. Para participar, é necessário ter ensino médio completo e, no caso dos candidatos do sexo masculino, estar com a dispensa do serviço militar regularizada. Segundo a empresa, as vagas são destinadas preferencialmente a moradores de bairros próximos como o Vila Nova, o Costa e Silva, o Glória e o Centro. Os interessados devem comparecer ao local com currículo impresso e atualizado, além de um documento oficial de identidade. Entre os benefícios oferecidos pela empresa estão plano de saúde odontológico, participação nos lucros e resultados, vale transporte ou estacionamento, bolsas de estudo, atendimento psicológico e odontológico, além de licença maternidade e paternidade estendidas. O Centro de Ciências Tecnológicas da Universidade do Estado de Santa Catarina, em Joinville, publicou nesta quinta-feira, dia 23 de julho, no Diário Oficial do Estado, um edital de concorrência entre empresas especializadas para a construção do seu planetário fixo. Orçadas em mais de R$8 milhões, as obras devem ser concluídas em até 12 meses a partir da assinatura da ordem de serviço. Está prevista uma edificação de 831 metros quadrados que vai atender a pesquisadores, estudantes e turistas em antecipação à instalação do futuro Museu de Ciência e Tecnologia da UDESC. A expectativa é que os trabalhos no canteiro de obras comecem já em outubro deste ano. O edital fixa o início do recebimento das propostas das empresas concorrentes para as 8 horas do dia 24 de julho de 2026 e o término para as 14 horas do dia 17 de agosto de 2026. Logo após o encerramento do prazo, inicia a sessão pública de abertura das propostas na plataforma ELIC. Mais informações sobre o edital serão prestadas através do e-mail clico.cct@udesc.br.
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1: O Musicarium, Academia Filarmônica Brasileira, promove entre os dias 23 de julho e 1º de agosto o 9º Festival Musicarium, evento que fortalece a formação artística dos alunos por meio de uma programação intensiva, dedicada ao aperfeiçoamento técnico e à prática orquestral. O diretor-presidente e maestro do Musicarium, Sérgio Ogawa, faz um convite para o evento.
2: Olá, sou Sérgio Ogawa, diretor-presidente e maestro do Musicarium, Academia Filarmônica Brasileira. Convido a todos para prestigiar nossos jovens maravilhosos da Orquestra Jovem Musicarium, que realizará uma série de concertos durante esta 9ª edição do Festival Musicarium de Inverno, onde eles têm a oportunidade de ter aulas, masterclasses, ensaios com grandes músicos, professores convidados do Brasil e do exterior. Todas as noites teremos espetáculos, concertos especiais, então é só acessar as nossas redes sociais e adquirir os ingressos, são todos gratuitos. pela plataforma Sim. Só que estão muito disputados, então corram antes que estejam todos esgotados. No dia 30, teremos inclusive um maestro convidado, o maestro Massimo Carraro, italiano, que atuou por muitos anos no grande teatro La Scala de Milão. E teremos esta maravilhosa oportunidade de tê-lo à frente da nossa orquestra. Então estão todos convidados. Muito obrigado.
1: Todos os concertos têm entrada gratuita, com ingressos mediante reserva antecipada pelo Instagram oficial da instituição, @musicariumoficial. A Biblioteca Universitária da UDESC está com inscrições abertas para mais uma edição do Clube de Leitura Sem Censura. O encontro gratuito e online está marcado para o dia 23 de julho, às 19h30, e qualquer pessoa pode participar. A obra debatida neste mês será Ainda Estou Aqui, do escritor Marcelo Rubens Paiva. O livro narra a trajetória de Eunice Paiva após o desaparecimento e a morte do seu marido, o deputado Rubens Paiva, durante a ditadura militar brasileira. A narrativa inspirou o filme de mesmo nome, dirigido por Walter Salles, e garantiu o Oscar de Melhor Filme Internacional para o Brasil em 2025. As inscrições podem ser feitas por meio de formulário online disponível no site da Biblioteca Universitária da UDESC. Você ouviu o Boletim UDESC Notícias. João Marcelo para a Rádio UDESC FM, Joinville.
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1: A doação de leite humano é fundamental para a recuperação de recém-nascidos, internados em UTIs neonatais. Em muitos casos, as mães de bebês prematuros não conseguem produzir a quantidade necessária de leite por causa do estresse da internação e da separação do bebê. A enfermeira que coordena o banco de leite do Hospital Regional de São José, em Florianópolis, Camila Furtado Rodrigues, explica a importância do leite doado.
2: Mas os bebês que estão internados na UTI neonatal, eles são bebês mais críticos, bebês que necessitam muito desse leite para que ele possa se recuperar, né? Para que eles ganhem um alto o quanto antes. Um bebê que está na UTI, ele tem direito de ficar 24 horas com a sua mãe, mas assim, a mãe não está ali presente, né? Naquele contato pele a pele 24 horas. E essa separação de mãe e bebê prejudica muito na questão do aleitamento materno. Porque quando um bebê está grudado com a mãe, essa produção, ela acontece assim com uma frequência, porque quanto mais bebê suga, mais a produção acontece. Quando um bebê está separado da sua mãe, ela tem que estimular. E esse estímulo não é igual. Então, ela faz o máximo que ela pode, mas ela também está naquela questão do emocional, né? O seu bebê está crítico. Então, essa produção, ela já não acontece como deveria acontecer. Então, ela não consegue extrair leite suficiente para a demanda do seu bebê.
1: A enfermeira Camila explica os critérios para a doação.
2: Ela precisa estar amamentando o seu bebê, né? O seu bebê não pode estar utilizando fórmula assim antes dos 6 meses. Questões de não estar tomando nenhuma medicação que seja contraindicação à amamentação e nenhuma doença que contraindique.
1: Em Joinville, o Banco de Leite Humano da Maternidade Darcy Vargas recebe doações de mães que têm o leite excedente, com coletas na unidade ou feitas em domicílio. A partir deste sábado, entram em vigor as mudanças no trânsito da rotatória entre as ruas Doutor João Colim, Blumenau, Dona Francisca e Avenida Santos Dumont, na região norte de Joinville. A nova configuração faz parte das obras de duplicação da Avenida Santos Dumont e vai permitir o avanço dos trabalhos no trecho. Equipes do Detrans estarão no local para orientar os motoristas durante o período de adaptação. As mudanças também alteram a circulação de pedestres e ciclistas. As calçadas e a ciclovia passam a contornar a parte externa da rotatória. E a orientação é utilizar apenas os trajetos sinalizados para a travessia. A duplicação da Avenida Santos Dumont recebe investimento de R$24.400.000 e inclui novas pistas, corredor exclusivo para ônibus, ciclovia, calçadas e reestruturação completa da rotatória.
0: Cultura.
1: A Escola do Teatro Bolshoi no Brasil realiza durante o Festival de Dança de Joinville a tradicional audição para ingresso de novos alunos. Os testes serão realizados no dia 26 de julho, na sede da instituição, a partir das 8 da manhã. Podem participar candidatos com conhecimento em dança, nascidos entre 2009 e 2014, no caso dos meninos, e entre 2009 e 2015, no caso das meninas. A audição é dividida em duas etapas eliminatórias. com avaliação técnica de balé clássico e análise fisioterápica dos candidatos. As inscrições podem ser feitas até o dia 25 de julho pelo site da Escola Bolshoi. O resultado será divulgado no dia 28 de julho.
0: Esporte.
1: O dia de lazer nas férias com giro para desportivo segue levando esporte, recreação e inclusão para diferentes bairros de Joinville durante o recesso escolar. Hoje, a programação está acontecendo no bairro Comasa até às 5 horas da tarde. O público pode aproveitar brinquedos infláveis, cama elástica, jogos gigantes, peteca com raquete e vivências em modalidades paradesportivas, como o basquete em cadeira de rodas. Na próxima semana, o evento passa pelos bairros Itaúm, Petrópolis e Aventureiro. As atividades são gratuitas e abertas para toda a comunidade. Você ouviu o Boletim, o Desk Notícias. Ana Fidêncio, para a Rádio Desk FM, Joinville.
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3: A Comissão de Saúde da Câmara de Vereadores de Joinville vistoriou ontem, dia 23, o antigo prédio do SAMU, no centro, interditado desde o ano passado devido a problemas estruturais. Após a desocupação, o imóvel foi invadido e sofreu depredações com furtos de fios e metais. A Secretaria Municipal de Saúde aguarda um laudo sobre as condições do solo para decidir se o prédio será reformado ou substituído por uma nova construção. A comissão voltará a discutir o tema em 30 dias. A expectativa é que o SAMU possa retornar ao local, considerado estratégico para o atendimento de emergências.
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3: No dia 4 de outubro, mais de 5 milhões e 700 mil pessoas poderão escolher os representantes para os cargos de deputado federal, deputado estadual, primeiro e segundo senador, governador e presidente da República. As mulheres seguem como maioria no eleitorado de Santa Catarina. São mais de 2 milhões e 900 mil eleitoras. Já os homens somam mais de 2 milhões e 700 mil eleitores. Entre as regras da votação, o sigilo do voto é um direito fundamental que garante a liberdade de escolha nas urnas eletrônicas. O vice-presidente do Tribunal Superior Eleitoral de Santa Catarina e corregedor regional eleitoral, desembargador Saul Style, comenta a importância do sigilo do voto.
4: O voto é livre e secreto. Nenhum trabalhador pode sofrer pressão, ameaça ou constrangimento para votar ou deixar de votar em determinado candidato. Também nos preocupa a violência política, especialmente aquela dirigida às mulheres candidatas. Hoje, aproximadamente 46% das pessoas filiadas aos partidos políticos são mulheres. No entanto, elas ocupam apenas cerca de 18% das cadeiras do parlamento brasileiro. Esses números mostram que existe, sim, interesse das mulheres em participar da política. Mas ainda há obstáculos importantes para transformar essa participação em representação efetiva. Por isso, toda forma de violência contra candidatas, mesmo que sob a forma de constrangimento, precisa ser enfrentada com firmeza. A violência política não afeta apenas quem é vítima direta. Ela enfraquece a própria democracia, porque desencoraja novas lideranças.
3: A 173ª Festa do Senhor Bom Jesus será realizada entre os dias 26 de julho e 6 de agosto, na Paróquia Senhor Bom Jesus, em Araquari, reunindo uma extensa programação religiosa e comunitária. A abertura, neste domingo, dia 26, contará com missas, almoço festivo, show de prêmios, bênção das casas e celebrações marianas. Ao longo da semana, a tradicional novena será celebrada diariamente, às 7h30 da noite, com participação de sacerdotes convidados, fortalecendo a devoção de fiéis por toda a região. A programação também inclui missas especiais com bênçãos para ciclistas, motociclistas, carros antigos, doentes e profissionais da saúde, além do tradicional show de prêmios, realizado em diversas datas no pavilhão da paróquia. O ponto alto da festa acontece em 6 de agosto, dia do Senhor Bom Jesus, com missas durante todo o dia e uma procissão no fim da tarde. O Núcleo de Estudos de Xadrez e Tecnologias da UDESC Joinville promoveu nas últimas semanas uma série de torneios presenciais e online que reuniu estudantes, integrantes do Grupo Especial de Alto Rendimento e a comunidade enxadrista. As competições evidenciaram o alto nível técnico dos participantes e fortaleceram a prática do xadrez na universidade. A programação incluiu o Next Chess Open, realizado em 27 de junho, o Torneio Aberto de Xadrez Rápido, em 4 de julho, e o Next Freestyle Open, disputado em 11 de julho. O grande destaque foi a conquista de Maria Eduarda Buiar, que entrou para a história do projeto ao se tornar a primeira mulher a vencer um torneio online da modalidade Freestyle 960, promovido pelo Next. Segundo os organizadores, os eventos reforçam o compromisso do núcleo com a integração, o desenvolvimento intelectual e a formação acadêmica por meio do xadrez. Você ouviu o Boletim UDESC Notícias. Caroline Collin, para a Rádio Desk FM, Joinville.
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1: O Ministério da Saúde orienta que quem vai viajar nas férias adote alguns cuidados para evitar problemas de saúde durante o passeio. A recomendação é verificar se a carteira de vacinação está em dia, levar os medicamentos de uso contínuo e um kit básico de primeiros socorros. Dependendo do destino, algumas vacinas podem ser recomendadas, como a da febre amarela, que deve ser aplicada com antecedência quando indicada. O Ministério da Saúde também orienta levar o cartão de vacinação durante a viagem. Durante o passeio, a recomendação é manter a hidratação, consumir água e alimentos de procedência segura, usar protetor solar e repelente quando necessário. Mais orientações estão disponíveis no portal do Ministério da Saúde. Uma recente atualização nos procedimentos dos órgãos estaduais de trânsito acendeu um alerta para os condutores brasileiros. O bloqueio da CNH em 2026 já é uma realidade para quem possui pendências ativas no CPF. A integração cada vez mais profunda entre os sistemas da Receita Federal e dos Detrans faz com que qualquer inconsistência no documento de identificação fiscal passasse a impactar diretamente o direito de dirigir. Na prática, o bloqueio da CNH ocorre quando o motorista tenta dar entrada no processo de renovação da habilitação, alteração de categoria ou solicitação de segunda via. Então, o sistema do Detran cruza os dados em tempo real. Se o CPF constar com inconsistências, o requerimento é suspenso imediatamente. Para evitar surpresas na hora de renovar a habilitação, a recomendação dos órgãos de trânsito é verificar preventivamente a situação cadastral do CPF através do site da Receita Federal. Se o resultado apontar qualquer status diferente de regular, será necessário resolver a pendência na própria Receita Federal antes de agendar qualquer serviço no Detran.
0: Cultura.
1: Este final de semana será de intensa programação na Praça Cidade das Águas. No sábado e no domingo, dias 25 e 26 de julho, o espaço público no bairro Anitta Garibaldi recebe mais uma edição do Festival Multicultural Merak e um palco aberto do Festival de Dança de Joinville. Nessa edição, o Festival Merak ocorre das 10 horas da manhã às 6 horas da tarde e vai reunir 30 marcas autorais de Joinville expondo produtos de design, decoração, brinquedos, moda, acessórios, além de gastronomia. A feira criativa ainda conta com 3 oficinas. Daniela Marquardt, do Marketing da Cidade das Águas, faz um convite para o evento.
2: É uma alegria para a gente receber mais uma vez um palco aberto do Festival de Dança de Joinville na nossa praça. E para deixar esse final de semana mais legal ainda, a gente vai trazer o Festival Merak junto. Então, neste sábado e domingo, preparem aí na agenda. A gente vai ter dezenas de apresentações de dança no nosso palco aberto aqui na praça, das 11 da manhã às 5 da tarde. E aí também, para a família toda aproveitar, a gente tem o Festival Merak, com mais de 30 marcas autorais expondo seus produtos, que vão desde decoração, moda, brinquedos e gastronomia. Uma novidade para essa edição são as oficinas que a gente vai ter com a Plage, uma oficina de colagem e de pintura acrílica, e também uma oficina de Pokémon. A programação completa está nas nossas redes sociais, @cidadedasaguas.joinville ou também no @festivalmerak. Esperamos vocês no final de semana.
1: As inscrições para as oficinas podem ser realizadas através do WhatsApp 47998925748. Na manhã deste sábado, a Companhia Águas de Joinville irá realizar uma implantação de rede coletora de esgoto na rua Minas Gerais, no trecho entre as estradas Lagoinha e Stein, no bairro Morro do Meio. A ação terá início às 8h30 da manhã, com término previsto para as 17 horas do mesmo dia. Haverá interdição total da via no trecho em obras. Os desvios poderão ser feitos pela Estrada Lagoinha, Estrada Barbante, Rodovia Rodolfo Jean e Estrada Morro do Meio. não haverá impacto no abastecimento de água da região e, no caso de condições climáticas desfavoráveis, a obra poderá ser reagendada. Você ouviu o Boletim Udesc Notícias! João Marcelo para a Rádio Udesc FM, Joinville.
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1: Um paciente de 21 anos do Hospital São José, em Joinville, tornou-se o primeiro da região norte de Santa Catarina a receber a aplicação de polilaminina, substância em fase de estudos para o tratamento de lesões medulares. O procedimento foi realizado ontem, quinta-feira. O médico ortopedista Alberto Kazuo Miyamoto explica o quadro clínico do paciente, os critérios que permitiram a sua inclusão no tratamento experimental e a importância da estrutura do Hospital São José para a realização do procedimento.
2: O caso desse paciente foi um paciente que sofreu um trauma de moto. Ele fez o que a gente chama de luxação da coluna. As vértebras quebraram, escorregaram uma em cima da outra e ele fez uma lesão completa da medula. Medula é a nossa antena que liga a cabeça nas pernas, em tudo. E essa lesão fez com que paralisasse as pernas, ele ficasse paraplégico. E por que que ele foi elegível? Bom, a gente segue alguns critérios que a Anvisa permite, porque esse é um estudo experimental. Os critérios são que seja uma lesão torácica, que foi o caso desse paciente, né, na altura de T7. Ele tinha que ter uma lesão completa, então as lesões parciais, elas não entram, tá, nessa liberação por enquanto. E é um paciente jovem, apesar que o estudo permite até 70 anos. Por isso que ele foi elegível, tá? Ele preencheu todos os critérios, a gente fez todos os protocolos, bastante protocolo, bastante burocracia, e aí foi aprovado para fazer medicamento nele. Como ainda é um medicamento experimental, ele não é autorizado para ser feito em qualquer pessoa, tá? A gente tem que cumprir todos os protocolos, mandar esses protocolos para o Rio de Janeiro, e aí lá que eles vão bater o martelo. E não, sim, esse paciente pode fazer. E aí eles encaminham o medicamento junto com a equipe assistencial deles. Então, São José é um hospital porta aberta, tá? Então, a maioria desses traumas aqui da região chegam aqui para nós. Então, não teria outro lugar porque desse para fazer isso. Ah, e a estrutura daqui permitiu que a gente executasse corretamente.
1: O neurocirurgião João Sarraf detalha como a polilaminina é aplicada na medula espinhal.
3: A polilaminina é um polímero, né, polimerizado em laboratório pela doutora Tatiana. Ela é diluída e a gente aplica sobre a lesão do paciente. Ou seja, a gente recebeu o exame do paciente previamente, a gente estudou. A gente aplicou nas duas extremidades, tanto proximal da lesão como distal, para fazer como se fosse uma ponte para a medicação agir de uma forma mais eficaz.
1: O Ministério da Saúde emitiu uma nota técnica em que alerta estados e municípios para a possibilidade de aumento na transmissão de arboviroses, como dengue e chikungunya, em razão da previsão de ocorrência do fenômeno El Niño ao longo do segundo semestre deste ano. A estimativa é de cerca de 1 milhão e 700 mil casos de dengue em 2027, considerando cenários climáticos que ainda podem ser atualizados. Em Joinville, até essa semana, mais de 5.900 casos de dengue e 8 casos de chikungunya foram registrados. No ano passado, até essa mesma semana, haviam sido registrados mais de 18.500 casos de dengue e 42 de chikungunya. A orientação é reforçar as ações de vigilância e controle, com bloqueio da transmissão nos primeiros casos identificados, reorganização das atividades dos agentes de combate e adoção das medidas de controle do vetor. O fim de semana em Joinville terá uma programação especial de cultura, dança, música e lazer. Neste domingo, dia 27 de julho, o Museu de Arte de Joinville recebe uma edição especial do Convescote em comemoração ao 43º Festival de Dança de Joinville. Das 10 da manhã às 6 da tarde, o público poderá acompanhar apresentações do palco aberto, participar da feira Jardim Criativo e aproveitar os jardins do museu para um piquenique em família, com horário estendido para visitação das exposições. Jaraguá do Sul celebra seus 150 anos com uma programação especial entre hoje, sexta-feira, e domingo, dia 26, concentrada na Arena Jaraguá. A festa reúne apresentações culturais, atrações locais e uma inédita maratona de shows nacionais em dois palcos externos. A abertura, hoje, sexta-feira, será dedicada à música gospel, com apresentações do coral infanto-juvenil Voz em Foco, da banda Assembleia de Deus de Araguá e da cantora Isadora Pompeu. No sábado, data oficial do aniversário da cidade, haverá missa solene, desfile festivo, corte do bolo e shows das bandas In Natura e Pedra no Rim, seguido por mais atrações nacionais. No domingo, a programação continua, com apresentações musicais ao longo do dia e encerra com o show de Daniel, acompanhado pela Orquestra Filarmônica de Jaraguá do Sul. O evento busca celebrar a história do município, fortalecer a identidade local e integrar a comunidade por meio da cultura e da música. Você ouviu o Boletim Desk Notícias. Caroline Collin, para a Rádio Desk FM, Joinville.
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1: Olá, ouvintes da Rádio Desk FM. Estamos de volta com mais um Papo Cinema. Começando muitíssimo bem com uma banda que eu adoro e que eu curto muito, principalmente essa música Epic, do Faith No More. Banda excelente aí dos anos 80, final dos anos 80, início dos anos 90. E que tem tudo a ver também com o filme de hoje, Hector e a Procura da Felicidade. Filme de 2014, um filme um pouco mais antigo, com o Simon Pegg e a Rosamund Pike. E aí também tem a Toni Collette participando. Uhum. Mas eu gostei. É um simplesinho, aparentemente bobinho. Uhum. Tem outros que nós já falamos aqui que tem essa questão de eu largo tudo, abandono minha vida e dou um dane-se para tudo e vou buscar a felicidade, vou tentar encontrar a felicidade.
2: Sim.
1: E é mais ou menos o que a gente falou esses tempos do Guerreiras do K-pop, que uhum. No fundo a felicidade está dentro de você.
2: Sim.
1: Sempre a mensagem vai ser
2: sempre,
1: essa.
2: Sempre, né? Nunca tem nenhuma que fala o contrário, né?
1: No final das contas é isso, você tem que achar a felicidade dentro de você. Uhum. Eu vou buscar no passado. Não, o passado já foi, já não existe mais, você tem uma lembrança que é nostálgica, mas a nostalgia é diferente da realidade.
2: Sim.
1: Então eu quero buscar na simplicidade, mas a simplicidade também tem os seus percalços.
2: Uhum.
1: E aí por aí vai. Então eu quero na riqueza, não, mas a riqueza também, você compra felicidade, você busca, você manda trazer, né? Mas ao mesmo tempo também tem os seus percalços, é tudo fake. Ou seja, é interessante porque ele traz várias nuances. Né, de que, ou são aqueles estereótipos, digamos assim.
2: Sim.
1: De que a felicidade estaria ou seria, ou estaria em determinadas coisas, ou seriam determinadas coisas. E, na verdade, de novo, o final é estar dentro de você, literalmente, né?
2: Uhum.
1: E do ponto de vista científico, né, vai se provar isso lá no finalzinho do filme. Achei interessante, é uma perspectiva diferente, um filme despretensioso aparentemente, mas que, como a gente comentou, pega lá as outros tantos que trabalham com essa mesma temática e dá uma roupagem. Sim. Nova, acho que bem feita.
2: Então, Niel,
1: não sei se concorda.
2: Então, eu que sugeri esse filme, né? E esse é um daqueles filmes que eu sugeri porque eu odiei.
1: Sério?
2: Eu detestei esse filme. Eu achei, eu fui assistir ele porque eu gosto muito do Simon Pegg, eu adoro ele. Lá na trilogia do Edgar Wright, lá, que ele faz o Hot Fuzz, lá, o Todo Mundo Quase Morto. Eu adoro aqueles filmes, acho ele fantástico. Tudo que o Simon Pegg faz, eu tento assistir, que eu adoro ele. E esse aqui eu fui assistir e eu me decepcionei tanto com o Simon Pegg, porque eu achei, assim... É o que você falou, tem tudo no filme, tá? Tem essa busca, essa mensagem tá lá. Não discordo de nada que você falou. Mas eu achei que o foco que foi colocado aqui foi tão errado, assim, e tão... de uma maneira tão ofensiva, eu diria, que eu odiei esse filme, assim. Porque o personagem do Simon Pegg, o Hector, ele é um
1: psiquiatra.
2: É um psiquiatra, mas ele é um bobalhão, né? Eu vou usar aqui pra não falar uma palavra de mais baixo calão aqui, vou falar bobalhão, né? Porque ele não faz nada. Ele é um cara que a mulher dele só falta escovar o dente pra ele, né? Que faz tudo pra ele. Ele só trabalha ali, né? O que ele faz. E você acha que durante o filme ele vai perceber que isso é uma coisa ruim, né? Não. No final do filme, ele continua igual, sendo um bobalhão que não faz nada.
1: Mas aí eu discordo, porque
2: você
1: assim,
2: discorda?
1: Talvez você não tenha percebido. Vamos lá, spoiler. O filme inteiro, ele funciona como se fosse uma criança. Bobalhão. Sim. No sentido que ele é infantilizado.
2: Sim, ele é muito infantilizado.
1: É totalmente infantilizado, acho que o grande ponto é esse. Ele é um psiquiatra, ele tem um nome, ele tem vários
2: pacientes.
1: A vida dele está segura do ponto de vista profissional, do ponto de vista de ter os pacientes e tal. Mas ele é extremamente infantilizado. E sim, a relação que ele tem com a esposa é totalmente fora do... que não é nem esposa, né? É namorada e
2: sim,
1: ela quer se casar,
2: verdade.
1: E ele também não quer assumir o relacionamento. Então, ele tem um aspecto que é infantilizado. E aí tem a questão do Tintim, que é o personagem, que tem essa questão de viagem e tal. Então ele faz uma analogia com esse personagem.
2: Uhum.
1: E o Tintin tem essa coisa de ter essa imaginação, de viver, de vivenciar outras realidades. E aí ele faz isso no filme.
2: Uhum.
1: Então tem essa analogia. E aparece várias vezes ele, criança, e ele sempre se vendo como criança.
2: Sim, sim.
1: E a última cena, ali no final, ele está adulto. Ele uhum. continua adulto. Ele está com o cão, e o Tintin também tem um cão que
2: sim.
1: está junto com ele. Mas ele cresce.
2: Sim, tem a transição lá. Né?
1: É, então eu discordo, porque existe, para mim, ficou claro que tem essa transição. Quer dizer que ele resolveu todos os problemas, quer dizer... Não, mas ele começa a andar, digamos assim. Ele uhum. começa a ter, mesmo com os pacientes, ele começa a ter uma outra relação, ele começa a trabalhar de uma forma diferente. Ele resolve se casar, ele finalmente admite que sim, o maior medo dele é perder a namorada, que fica cobrando isso dele, e ele, ao mesmo tempo, como eu falei, quer viver passado, quer viver outras coisas que não... Né, que não, não...
2: Não é o presente.
1: Não é, exatamente. Uhum. Ele deixa de viver o presente.
2: Uhum.
1: Quando ele faz aquelas anotações, quando ele começa, né, começa a colocar, aquela cena quando ele é sequestrado e o sequestrador olha aquilo e começa a dar risada, é bem isso, é aquela coisa assim, meio autoajuda, ou aquela coisa que mesmo, que parece que é... Meu, você é um bobalhão, como você falou, e está querendo descobrir, inventar a roda. Ao mesmo tempo... São coisas que, ainda que parecem ser bobinhas, tem um certo fundamento. Que é mais ou menos o que a gente falou, que é o que tem lá no Guerreiros do K-Pop, que está dentro de você. Você tem que achar dentro de você. Então eu acho que é um bom filme.
2: É.
1: Eu gostei por isso. Ele não tem. Ele é despretensioso, não é um filme que vai trazer grandes elucubrações, vai trazer grandes evoluções. Mas ele, acho que sim, mostra esse amadurecimento da personagem. Que sempre é criança, criança, criança, que é ele infantilizado, e lá no final, quando ele começa a tomar as atitudes, opa, ele está crescendo. Então acho que o ponto é esse. Ele sai do infantil, de achar que o mundo uhum. tem que girar em redor dele, e ele descobre que ele que tem que fazer com que o mundo continue, ele tem que fazer parte do mundo. Acho
2: sim.
1: que tem essa... Aí eu discordo. Então, nesse sentido, acho que é bem feito.
2: Então a gente viu de formas diferentes, porque eu acho que o filme acha que ele mostra isso, mas eu não vejo ele mostrando nenhuma consequência ou alguma realização própria dele sobre todas essas atitudes que você falou. Eu concordo que ele coloca ali, essas cenas que você falou, tá perfeito, é isso mesmo que ele tenta colocar, mas eu não vejo isso tendo consequência no próprio personagem. Eu não consegui ver a personagem do Hector tendo essa clareza, ele se responsabilizando por todo esse tempo que ele foi um bobalhão, né? Eu vejo mais como ele justificando todo esse tempo que ele foi um bobalhão, falando, era só que eu não tinha percebido essas coisas, mas eu não vejo essa mudança, eu não consegui ver ali durante o filme esse crescimento dele real. Eu vi sempre ele achando que ele estava crescendo. Isso eu concordo com você. Ele sempre parece que ele está... Ele fala para ele mesmo que ele está aprendendo as coisas. Que, como era não sei o quê. Mas as atitudes que ele vai tomando, conforme ele vai tendo essas ideias, para mim não combinam com essa mensagem de evolução, né? Mas vamos falar um pouco mais do segundo bloco? Que acho que a gente
1: pode ser. Eu retomo isso no segundo bloco.
2: Então vamos lá. Vamos ouvir mais um musicão aqui. Vamos com Candy, do Iggy Pop.

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1: Voltamos aqui com mais um Papo e Cinema. Eu, Jean Tomás, juntamente com Nelson Modro. Acabamos de ouvir a música Candy, do Iggy Pop, que tem tudo a ver com o filme de hoje, que é Hector e a Procura da Felicidade. O Nelson vai contar um pouco pra gente do roteiro.
2: Hector e a Procura da Felicidade, como eu já falei, é um filme de 2014, tem 2 horas de duração, direção do Peter Shelson, e como a gente já comentou, tem o Simon Pegg, a Rosamund Pike e Toni Collette como os principais protagonistas. E conta a história do Hector, que é um psiquiatra, que está cansado da vida dele, dos problemas de seus pacientes, e na verdade se sente frustrado por não conseguir ajudar os pacientes a encontrar a felicidade. E aí, com o incentivo da namorada, que na realidade espera que se case com ele um dia, ele vai acabar fazendo uma viagem sozinho ao redor do mundo em busca de novas experiências. Durante a viagem, ele questiona as pessoas sobre o que as faz feliz e acaba se dando conta de que precisa questionar-se a si mesmo. E fechando então o que a gente discutiu no primeiro bloco, e depois fica aí para os ouvintes assistirem o filme e chegarem às conclusões.
1: Claro, sempre.
2: Eu acho que tem esse crescimento na cena final, porque ele se casa, uhum. E de novo, é quando aparece ele com o cachorro,
1: sim.
2: Adulto, ele crescido, ele não mais criança. Então, eu concordo com você que ele não mostra o que ele efetivamente fez, mas talvez mostra algumas cenas com os pacientes, uhum. Que ele mudou a atitude,
1: sim, de que ele traz,
2: mas o principal é o casamento, porque o casamento acho que é a grande marca de sair da infância e entrar na vida adulta, você uhum. Assumir as responsabilidades que até então era ela que assumia, ela sim. Fazia a gravata dele, e ele passa sim. Ele mesmo a fazer a gravata dele, dar um nó na gravata. Então assim, ainda que seja muito rápido, eu acho que demonstra que houve o crescimento, houve a mudança. Agora, concordo que não e nem é esse o objetivo, não é mostrar o que ele está fazendo agora, o que ele fez, o que não. Não, o objetivo é, ele descobriu que ele tem que mudar ele.
1: Uhum.
2: E aí, mudando ele, vai ter essa mudança. Eu acho que esse é o ponto. Então, por isso que eu volto a dizer, eu gostei, eu acho que apresenta isso sim.
1: Certo, então, e aí, eu entendo o que você está falando, tem essas cenas mesmo, tal, mas eu acho que, assim, vendo o resto do filme, por exemplo, o que ele faz, né? Ele está com problema na vida dele. E aí o que ele faz? Ah, eu vou sair pelo mundo para procurar a felicidade em outros lugares, né? E o jeito que ele... Eu achei que o jeito que ele interage com essas outras culturas, eu achei também um pouco meio de, tipo, ele está usando... Ele não, eu não senti em nenhum momento que ele se conectou com aquelas outras culturas. Eu senti em todos os momentos que ele está indo lá, utilizando...
2: Pra tirar, usar.
1: Usar para ele e, assim, ó, como, né? Ah, agora usei, já não me serve mais, vou embora. Né? Ele faz isso em todos os lugares que ele vai. E não tem em nenhum momento ele... percebendo que, opa, eu tenho influência no mundo. Parece que só o mundo que tem influência nele. Então eu não sinto momento nenhum ele assumindo responsabilidade pelas ações que ele tem, das ações que ele tem influenciarem os outros. É sempre assim, ah, eu preciso aprender a amarrar minha própria gravata pra mim, porque daí eu vou, não vou depender dela, eu não vou... Então eu não vejo essa visão dele tá fazendo isso, porque ele sabe que isso vai ser um estorvo pra companheira dele, né? Então, isso pra mim me incomodou demais, assim, parece que é uma pessoa, como eu falei, um bobalhão, certo? Que teve teve algumas sessões de terapia, só que, sabe quando dá errado, assim, que a terapia leva você assim, não, olha só, você realmente é uma vítima, mas você é uma vítima de você mesmo, sabe? Então, eu sinto que, eu acho uma mensagem muito ruim, tem uma coisa...
2: De novo,
1: Só uma coisinha, Nias. Tem uma coisa que eu detesto em filmes, e esse aqui é um filme recente, 2014 já é recente, mas eles tratam África como se fosse um país, né? É um continente gigante, e, ele, por exemplo, ele não vai para um país específico da África, ele vai para a África.
2: Poderia ser a África do Sul, mas não é para...
1: Podia ser qualquer um das centenas de países que tem na África, ele não cita o nome do país, isso me incomoda de uma maneira... Tipo, um filme de 2014, eu entendo lá do filme da época do Lawrence da Arábia, lá um filme lá antigo, que até o Lawrence da Arábia nem faz isso, né? Ele cita os países. Mas hoje, um filme de 2014, ele cita a África como estou na África. Aonde? Né? É a mesma coisa que eu falar, estou no Brasil. Aonde no Brasil você tá, né? O Brasil é gigante, né? Então, eu vários pequenos probleminhas assim, que eu tenho que me mostram que o roteiro foi feito ali por um bobalhão também, igual é o personagem do filme.
2: Tá, só para fechar e depois acho que tem que ver o filme de novo para ver essas questões. Mas, tem uma cena de novo no final que ele conversa com aquele monge,
1: uhum,
2: no lado do Himalaia, e ali tem essa interação no sentido que ele, né, ele, né, o monge fala, ó, mas e ele, aí tem esse crescimento, é isso que eu tô falando, tem, uhum, cenas muito rápidas no final. Se você pegar os últimos 5 minutos, você vai perceber isso.
1: Uhum.
2: Tá? Volto a dizer, que acho que ele apresenta, não é objetivo, é só mostrar, ele cresceu.
1: Uhum.
2: Agora, não assim, o quê e tal, especificamente não.
1: Certo.
2: Mas, enfim, fica aí para assistir o filme e poder tirar aí as conclusões.
1: Você decide, né? Vamos voltar ao tempo da televisão antiga. Você que está ouvindo decide qual é a sua opinião.
2: Perfeito. Fazer uma pequena pausa, vamos com The Cult, com Sweet Soul Sister.

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1: Estamos de volta com Papo Cinema. Falamos hoje de Hector e a Procura da Felicidade. O Jean que indicou, mas ele disse que não gostou. E eu assisti, eu gostei. Acho que é um bom filme, sem maiores pretensões, mas um bom filme. E aí, Jean, mais algum comentário?
2: Não, é isso. Você decide agora. A gente já falou no próximo bloco e é isso que fica dessa nossa discussão. Gostei bastante.
1: Perfeito, então. Para quem perdeu os programas, tem os podcasts no site do Cine Educação, www.modro.com.br. E para quem quiser, se inscreva nas redes sociais, Facebook e Instagram. E o Jean, então, anuncia a última música.
2: Vamos lá, terminando com New Radicals, com You Get What You Give. Muito obrigado a todos os ouvintes, uma excelente semana e até o próximo Papo e Cinema.

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0: Brasília, 19 horas.
1: Está no ar a Voz do Brasil. As notícias do governo federal que movimentaram o país no dia de hoje.
2: Olá, boa noite.
0: Boa noite para você que nos acompanha em todo o país.
2: Sexta-feira, 24 de julho de 2026.
0: E vamos aos destaques do dia.
2: Atenção, entregadores e mototaxistas.
0: A partir de segunda-feira, você pode negociar um novo veículo com juros mais em conta. Pablo Mundim.
3: O programa permite financiar um veículo zero quilômetro, como bicicleta elétrica, ciclomotor, motoneta, moto elétrica ou moto flex.
2: Proteção de mulheres na internet e enfrentamento da violência no ambiente digital.
0: Plataformas devem retirar em até 2 horas conteúdo íntimo não autorizado.
2: E está proibido o uso de inteligência artificial para criar imagens íntimas falsas.
0: É o que prevê o decreto que entrou em vigor esta semana, Luana Karen.
4: A norma engloba crimes e outros atos ilícitos praticados com o uso da internet que provoquem sofrimento físico, psicológico, sexual, político ou econômico.
2: E sancionada a lei que autoriza o uso do spray de pimenta para autodefesa por mulheres acima de 18 anos. Raquel Mariano.
5: O aerossol deverá ser de uso individual, intransferível e não poderá conter substância letal ou que cause intoxicação permanente.
0: Hoje, na apresentação da Voz do Brasil, eu, Helen Bernardes e Luciana Vasconcelos.
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0: Atenção, mototaxistas, motofretistas e entregadores de aplicativos habilitados no programa Move Brasil.
2: O início das operações da linha de crédito nos bancos para a compra de novos veículos começa na próxima segunda-feira, dia 27 de julho.
0: Nesta fase, a liberação do financiamento dependerá da análise feita pelas instituições financeiras.
6: Os trabalhadores que usam motocicletas e bicicletas como instrumento de trabalho terão um pouco mais de tempo para dar início à segunda fase da linha de financiamento do programa Move Brasil. As operações, que começariam em 13 de julho, foram adiadas para o dia 27 para a conclusão de testes tecnológicos e operacionais entre os sistemas dos bancos e do programa, explica o Alice Moreira, secretário de Desenvolvimento Industrial, Inovação, Comércio e Serviços.
7: Nós fizemos uma prorrogação do programa para que isso estivesse garantido. Por quê? Porque com o fundo garantidor, não significa dizer que o trabalhador com problema de inadimplência, por exemplo, vai ter acesso a esse crédito. Mas melhora, por exemplo, a pontuação, as condições de score dos trabalhadores para ter acesso ao crédito.
6: A linha de crédito é destinada a entregadores ciclistas e motociclistas, motofretistas e mototaxistas, tanto os que trabalham por aplicativos quanto os que têm vínculo formal de emprego. O programa permite financiar um veículo zero quilômetro, como bicicleta elétrica, ciclomotor, motoneta, moto elétrica ou moto flex. A contratação do financiamento continua dependendo da análise de crédito feita pela instituição financeira. O financiamento tem prazo de até 48 meses para pagamento e carência de 2 meses. As operações contam com parte da cobertura do Fundo Garantidor de Operações, o FGO, como destaca o secretário de Desenvolvimento Industrial, Inovação, Comércio e Serviços, o Alice Moreira.
7: A utilização do fundo garantidor vai mitigar o risco de crédito. Então a gente vai ter uma cobertura de 50% da receita e 100% da operação, com Banco do Brasil e Caixa Econômica operando essas linhas de crédito, assim como outros bancos que se habilitarão ao programa. A taxa de juros para os homens é de 12,5% ao ano. A taxa de juros para as mulheres é de 11,5% ao ano.
6: Aqueles que não se habilitaram ainda podem fazer a solicitação, mas precisam cumprir alguns requisitos. É preciso ter CNH categoria A, estar cadastrado em aplicativos de transporte ou entrega há pelo menos 6 meses, com no mínimo 100 corridas ou entregas feitas, ou trabalhar com carteira assinada há pelo menos 6 meses. Em seguida, o trabalhador deve acessar o endereço movebrasil.sistema.gov.br e fazer a inscrição utilizando a conta Gov. Em até 5 dias úteis, o sistema informa se a solicitação atende aos critérios do programa. Com isso, os trabalhadores com participação confirmada poderão procurar a Caixa Econômica Federal, o Banco do Brasil ou outras instituições financeiras habilitadas para facilitar o crédito. Reportagem Pablo Mudim.
2: Após a divulgação de duas taxas adicionais impostas pelos Estados Unidos a produtos brasileiros, o governo informou como isso afeta o país.
0: Levantamento feito pelo Ministério do Desenvolvimento, Indústria, Comércio e Serviços apontou que 52,7% das exportações brasileiras para os Estados Unidos não estão alcançadas pelas sobretaxas.
2: Nessa categoria estão, por exemplo, café, carnes, ferro fundido, aeronaves, suco de laranja, frutas, vários produtos químicos e a maior parte das exportações de celulose.
0: De acordo com o Ministério, com base no comércio bilateral de 2024, estima-se que aproximadamente 23,1% das exportações ao país norte-americano estejam sujeitas às novas sobretaxas.
2: Agora é lei. Mulheres poderão usar aerossol de extratos vegetais, conhecido como spray de pimenta, para autodefesa.
0: A norma foi publicada hoje no Diário Oficial.
5: Foi sancionada nesta sexta-feira a lei que autoriza em todo o país a comercialização, a aquisição e a posse de aerossol de extratos vegetais, conhecido como spray de pimenta, para a autodefesa das mulheres. Para comprar o produto, elas terão que cumprir algumas exigências, como ter idade mínima de 18 anos, apresentar documento com foto e o comprovante de residência e declarar que não possui condenação por crime doloso com violência ou grave ameaça. O dispositivo pode ter capacidade máxima de 50 ml e pode ser usado apenas para repelir agressão injusta, atual ou iminente. Ele é classificado como um instrumento de menor potencial ofensivo e deve ser composto por extratos vegetais regulamentados pela Anvisa. O aerossol deverá ser de uso individual, intransferível e não poderá conter substância letal ou que cause intoxicação permanente. A comercialização será fiscalizada pelo Poder Executivo e os comerciantes deverão manter o registro das vendas por 5 anos e orientar as compradoras sobre o uso correto do equipamento. A nova legislação ainda cria o Programa Nacional de Capacitação em Defesa Pessoal e Uso de Instrumentos de Menor Potencial Ofensivo para Mulheres. A ideia é oferecer orientações sobre legítima defesa e ações de combate à violência doméstica. Raquel Mariano, para a Voz do Brasil.
2: E já estão em vigor novas regras para proteger as mulheres do ambiente digital.
0: O decreto publicado nesta semana estabelece diretrizes para prevenir e combater os crimes cometidos ou facilitados pelo uso de tecnologias, incluindo conteúdos manipulados por inteligência artificial.
2: Confira agora na reportagem de Luana Karen.
8: A violência contra mulheres não conhece limites físicos e cada vez mais as agressões se espalham pelas redes sociais, aplicativos de mensagens e outras plataformas digitais. Para enfrentar esse cenário, entraram em vigor novas regras que reforçam a proteção das mulheres no ambiente digital e estabelecem responsabilidades para as plataformas de internet, como destaca a ministra das Mulheres, Márcia Lopes.
9: Toda vez que uma mulher se sentir ofendida, humilhada, com exposição de conteúdos íntimos não consentidos, ela imediatamente denuncia para a plataforma e a plataforma tem 2 horas para a remoção desses conteúdos. Caso contrário, responderá com multa, com outros tipos de controle pela Agência Nacional de Proteção de Dados do Ministério da Justiça.
8: O decreto define o que é violência contra a mulher em ambiente digital. A norma engloba crimes e outros atos ilícitos praticados com o uso da internet e de tecnologias digitais, que provoquem sofrimento físico, psicológico, sexual, político ou econômico. A delegada-chefe adjunta da Delegacia Especial de Atendimento à Mulher, de Brasília, Mariana Almeida, destaca que grande parte das vítimas são crianças e adolescentes.
10: Muitos desses casos têm acontecido com adolescentes, principalmente ali na faixa iniciando ali dos 10, 11 anos de idade, que é o que, quando a gente acredita que elas passam a ter um acesso ao celular um pouco mais livre, né? E aí a gente vê, infelizmente, esses casos em que essas meninas são cooptadas através desses, até mesmo de chats de jogos, né?
4: Uma das principais mudanças trazidas pelo decreto é a obrigação das plataformas digitais de agir com rapidez. Nos casos de divulgação de imagens ou vídeos íntimos sem autorização, o conteúdo deverá ser retirado do ar em até 2 horas após a notificação. As empresas terão ainda que oferecer canais gratuitos e de fácil acesso para denúncias, acompanhar cada caso e divulgar informações sobre a Central de Atendimento à Mulher, o Ligue 180. A delegada-chefe adjunta Mariana Almeida destaca que muitas vezes, por estar atrás de uma tela, o criminoso acredita que pode sair impune.
10: A internet, ela deixa rastro. Então, nós temos, sim, meios, nós temos mecanismos de, através desses rastros, né, que são deixados ali, é possível, sim, responsabilizar esses agressores que tentam ali se valer desse anonimato para praticar esses crimes contra as mulheres.
4: O decreto também trata de um problema cada vez mais comum, o uso da inteligência artificial para criar imagens ou vídeos falsos de nudez ou conteúdo sexual envolvendo mulheres. As plataformas deverão adotar mecanismos para identificar e bloquear esse tipo de solicitação. Outra novidade é a determinação para reduzir o alcance de ataques coordenados contra mulheres nas redes sociais, especialmente quando envolvem mulheres que exercem funções públicas ou têm grande exposição profissional, como jornalistas. A fiscalização ficará a cargo da Autoridade Nacional de Proteção de Dados. Casos de violência contra a mulher podem ser denunciados pelo Ligue 180, que funciona gratuitamente 24 horas por dia. Violações de direitos humanos também podem ser comunicadas pelo Disque 100. Reportagem Luana Karen.
0: Atualmente, a maior parte dos serviços públicos podem ser encontrados pela internet usando a conta GovBR.
2: Mais de 177 milhões de pessoas usam o GovBR e são mais de 13 mil serviços públicos digitais disponíveis.
0: O repórter Carlos Oliveira fala quais cuidados que temos que ter com a conta. Vamos ouvir.
11: O primeiro cuidado que você precisa ter com a conta GovBR é guardar a sua senha com o mais absoluto sigilo. Nunca compartilhe com ninguém. Tenha o mesmo rigor que você tem com a senha do seu banco. Outra coisa importante é aumentar o nível da sua conta GovBR para ouro, caso ainda não seja. Aí você pode fazer o reconhecimento facial, o que torna a identificação ainda mais segura contra possíveis fraudes. Habilite também a verificação em 2 etapas. Com isso, toda vez que você entrar no GovBR, colocar o seu CPF e senha, o aplicativo GovBR vai gerar um código. Só depois que digitar esse código é que você terá acesso à plataforma. A verificação em 2 etapas vai funcionar se você tiver a conta GovBR de nível prata ou ouro. Você ainda pode fazer a gestão dos dispositivos que acessam sua conta GovBR. Essa ferramenta permite o monitoramento de quais aparelhos e em que locais a sua conta foi acessada pela última vez. E o histórico da conta GovBR, do mesmo jeito, mostra todos os acessos, além dos atendimentos feitos na plataforma. Mais de 177 milhões de pessoas usam o GovBR e são mais de 13 mil serviços públicos digitais disponíveis. A plataforma abrange serviços federais, estaduais e municipais. Segundo o diretor do Departamento de Identidade Digital da Secretaria de Governo Digital do Ministério da Gestão, Hudson Mesquita, este ambiente do GovBR é seguro.
12: Não há registros de invasões ou de vazamento de dados na plataforma GovBR. O sistema possui diversas tecnologias e processos de monitoramento que garantem a segurança dos ambientes tecnológicos e a privacidade das pessoas.
11: Para saber como aumentar o nível de sua conta, fazer a verificação em 2 etapas, habilitar a gestão de dispositivos, ver como baixar o aplicativo GovBR e tirar qualquer dúvida sobre a plataforma, acesse o site gov.br/conta. Também existem unidades de atendimento presencial do GovBR. Para saber se tem uma perto de você, acesse o site gov.br/presencial. Reportagem Carlos Oliveira.
2: Lidar com dinheiro não precisa ser um bicho de 7 cabeças e o aprendizado pode começar bem cedo na própria escola.
0: Para ajudar o ensino dentro das salas de aula, as secretarias de educação podem contar com material de apoio do FNDE. Saiba mais com Diego Freitas.
13: Secretarias estaduais e municipais de educação já podem acessar os materiais do projeto Educação Fiscal, Cidadania e Controle Social nas escolas. Os conteúdos estão disponíveis no portal do Fundo Nacional de Desenvolvimento da Educação, FNDE. Os materiais podem ser utilizados em disciplinas, projetos pedagógicos locais e atividades de educação integral, observadas as definições de cada sistema de ensino. Segundo o Ministério da Educação, a proposta é apoiar o trabalho das redes da educação básica com conteúdos voltados à educação fiscal, ao orçamento público, à transparência e ao controle social. Os recursos pedagógicos e as informações sobre a adesão podem ser consultados na página do projeto, disponível em gov.br/FNDE. A adesão é voluntária. Diego Freitas, para a Voz do Brasil.
2: Termina amanhã, dia 25, o prazo para o envio de contribuições sobre a educação bilíngue de surdos no país.
0: As contribuições serão usadas para consolidar as diretrizes nacionais desta modalidade, para um ensino mais inclusivo e de maior qualidade.
14: Podem participar professores, gestores, profissionais da educação e qualquer cidadão interessado no tema. O professor universitário Emiliano Aquino, que é também pai e sobrinho de surdos, destaca a importância da participação da sociedade em torno deste tema.
15: Essas opiniões da sociedade constituem uma das fontes que ajudam os conselheiros a pensarem e a deliberarem. Isso é absolutamente fundamental para que a modalidade possa ter consequências nos sistemas de ensino, nas escolas.
14: A consulta pública vai embasar a elaboração das diretrizes curriculares nacionais da educação bilíngue de surdos, um norte para estados e municípios na expansão e na consolidação dessa modalidade de ensino. Alguns dos pontos abordados pelo documento são o uso da língua brasileira de sinais nas escolas, o ensino do português escrito como segunda língua, a formação de professores bilíngues e a produção de materiais didáticos específicos para estudantes surdos. Para contribuir, basta acessar a plataforma brasilparticipativo.presidencia.gov.br. Reportagem Thaís Antônio.
2: E você pode aprender inglês e espanhol pela internet na plataforma MEC Idiomas.
0: A ferramenta é voltada à aprendizagem do nível básico ao avançado.
2: Saiba como se inscrever com Thaís Vitória.
16: Uma plataforma gratuita para estudantes iniciarem ou complementarem o aprendizado em línguas estrangeiras. Esse é o objetivo do MEC Idiomas, que oferece cursos de inglês e espanhol por meio do portal MECidiomas.mec.gov.br ou de aplicativo. Para acessar a ferramenta, é necessário fazer login com uma conta gov.br. O usuário deve escolher o idioma que quer aprender. Em seguida, pode realizar o teste de proficiência disponível, que avalia o grau de conhecimento, ou iniciar diretamente pelo nível básico. Depois, é só começar as aulas, realizar os exercícios propostos e avançar pelas unidades do curso. As aulas são organizadas em 6 níveis de aprendizado. Cada um deles reúne de 4 a 6 módulos, contendo entre 10 e 15 aulas. No total, estão disponíveis cerca de 800 aulas. Ao concluir um nível, o estudante recebe um certificado. Thaísa Vitória para a Voz do Brasil.
0: As férias de julho estão na reta final e o fim de semana promete ser de praias, piscinas, rios e lagos para crianças e adolescentes.
2: Mas para garantir que a diversão não vire tragédia, a atenção com os pequenos precisa ser redobrada.
0: É amanhã, dia 25 de julho, é o Dia Mundial de Prevenção do Afogamento, uma data que reforça cuidados simples e que podem salvar vidas.
2: E a repórter Graziele Bezerra mostra o que pais e responsáveis devem fazer para proteger a garotada.
17: A babá Cassiane de Freitas aproveitou os últimos dias de férias para levar a filha Ruth Esther, de 8 anos, para brincar e nadar no Lago Paranoá, em Brasília. Mas em nenhum momento da brincadeira desviou a atenção da menina. Era um olho na cria e o outro também.
18: Ia ter bastante atenção, né? Porque criança cega a gente. Eu tenho muito medo também, por isso que eu deixo ela só no raso mesmo, porque a água é traiçoeira, né?
17: Nadar no lago é uma das brincadeiras preferidas da Ruth, que está sempre atenta para evitar acidentes na água.
19: Eu brinco de peixe, porque eu amo nadar. Eu tomo cuidado para mim não afogar, porque eu sou inteligente.
17: O Davi Lucas, de 13 anos, também aproveitou os últimos dias de férias na água, mas tudo com muita atenção e cuidado.
20: Eu sei nadar, mas não sou aquela pessoa que nada muito bem. E aí, de vez em quando, eu uso boia. Mas como aqui eu estava com meu pai, né? Ele estava tendo atenção e me olhando.
17: Dados do Ministério da Saúde apontam que dos cerca de 72 mil afogamentos ocorridos no Brasil entre 2010 e 2023, mais de 13 mil foram de crianças e adolescentes de 0 a 14 anos. Para os pequenos, entre 1 e 4 anos, essa é a segunda maior causa de mortes acidentais no país. E o afogamento em águas naturais, como rios e lagos, foi o mais frequente. Segundo o sargento Flávio Rosa, do Grupo de Operações Aquáticas do Corpo de Bombeiros do Distrito Federal, existem cuidados que precisam ser adotados para evitar que a diversão seja substituída por tragédia.
21: Em afogamento, a gente fala que água no umbigo é sinal de perigo. Uma criança deve estar a um braço de distância do adulto responsável. A responsabilidade sobre a criança é do próprio responsável e não delegar isso jamais. Existe um tipo de boia que é o mais eficaz, que é ela que vai no tórax da criança e vai nos braços. Mesmo com equipamento, a criança deve estar sob observação.
17: Para os adultos, o alerta do sargento é: se beber, não mergulhe.
21: Mais de 70% dos afogamentos têm influência da bebida alcoólica. Bebeu, interessante que não entre na água.
17: O Brasil tem uma política nacional de redução da morbimortalidade por acidentes e violências. O plano estabelece diretrizes para prevenir mortes e ferimentos causados por acidentes no país. Entre as diretrizes dessa política está a promoção de práticas e comportamentos seguros e saudáveis para evitar que os afogamentos acabem em morte ou lesões físicas, como explica a médica do Hospital Universitário de Brasília, Thaís Mendonça Barbosa.
22: É importante que a gente determine quem é o guardião da vez, né? Quem que vai cuidar daquelas crianças que estão próximas à água e que essa pessoa tenha atenção total naquilo. Claro que saber nadar diminui o risco, mas a gente tem que lembrar que ele não elimina, né? Brincadeiras na água, essa criança pode engolir a água, ela pode bater a cabeça num salto. Por isso que mesmo crianças que sabem nadar precisam estar sob supervisão e a gente lembrar que tudo acontece em questão de segundos, né?
17: O socorro imediato pode salvar vidas em caso de afogamentos. As ocorrências devem ser comunicadas ao SAMU no 192 ou aos bombeiros no número 193. Reportagem Graziele Bezerra.
0: E hoje, sexta-feira, Luciana, tem dica para o final de semana. Que tal assistir de casa um filme brasileiro?
23: Acho uma ótima ideia, Ellen. E a dica que quem vai dar sou eu. É a plataforma pública de streaming Tela Brasil, que tem mais de 550 opções de produções.
0: É, além de produções infantis, tem alguns indicados ao Oscar, como O Que É Isso, Companheiro? E clássicos como Deus e o Diabo na Terra do Sol, de Glauber Rocha.
24: A produção nacional de cinema está disponível a qualquer pessoa, em qualquer lugar, na palma da mão. É o Tela Brasil, primeira plataforma pública de streaming do audiovisual brasileiro. São filmes premiados, documentários, produções infantis, obras musicais e animações, entre mais de 550 títulos no catálogo. E o acesso é gratuito. Basta usar a conta gov.br. A plataforma apresenta ainda filmes brasileiros indicados ao Oscar, entre eles O Quatrilho, de Fábio Barreto, e O Que É Isso, Companheiro, de Bruno Barreto, além de sucessos de bilheteria como Carandiru, de Hector Babenco, e Olga, de Jaime Monjardim. Também estão disponíveis clássicos do cinema brasileiro, como Deus e o Diabo na Terra do Sol, de Glauber Rocha, e A Hora da Estrela, de Suzana Amaral. Mais de 300 obras oferecem recursos como legendas descritivas, audiodescrição e tradução em libras. O aplicativo Tela Brasil está disponível para celulares e tablets com sistemas Android e iOS e na versão para computadores no endereço telabrasil.cultura.gov.br. Daniele Popov para A Voz do Brasil.
23: As agências do INSS INSS terão mais de 13 mil vagas de atendimento nesse fim de semana em todas as regiões do país.
1: Os atendimentos serão destinados à realização de perícias médicas e avaliações sociais, etapas obrigatórias para concessão de benefícios.
23: Para ser atendido, o cidadão precisa agendar pelo site ou aplicativo Meu INSS, ou então pelo telefone na central 135.
1: E essas foram as notícias do governo federal.
23: Uma realização da Secretaria de Comunicação Social da Presidência da República.
1: Com produção da empresa Brasil de Comunicação.
23: Fique agora com as notícias do Poder Judiciário e do Congresso Nacional. Boa noite e um bom fim de semana.
1: Boa noite e até segunda-feira.
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6: No Tribunal Constitucional de Portugal, o presidente do STF defende criação de rede de cortes constitucionais em defesa da independência judicial.
7: Para o STJ, é assédio de consumo a visita não solicitada a idosos para oferecer empréstimo consignado.
6: Tribunal Superior do Trabalho apoia a campanha de combate ao tráfico de crianças e adolescentes pela internet.
7: Boa noite, eu sou Marcela Luiz.
6: E eu sou Walter Lima.
7: O presidente do Supremo Tribunal Federal, ministro Edson Fachin, defendeu nesta sexta-feira, em Lisboa, a criação de uma rede de cortes constitucionais da América Latina, do Caribe e da Península Ibérica.
6: A proposta foi apresentada durante uma visita institucional ao Tribunal Constitucional de Portugal, com o objetivo de fortalecer a cooperação entre os tribunais na defesa da democracia, do Estado de Direito e da independência do Judiciário. Marcelo Della Libera.
25: O presidente do Supremo fez um balanço da agenda de sexta-feira em Portugal e destacou os avanços nas relações entre as instituições de justiça dos países de língua portuguesa.
26: Tivemos dois encontros muito produtivos. O primeiro com o Conselho Superior da Magistratura de Portugal, no qual discutimos integrações institucionais muito importantes. O segundo encontro que tivemos foi com o senhor presidente do Tribunal Constitucional Português e nós levamos a ele a nossa preocupação para criar e desenvolver uma rede na comunidade dos países de língua portuguesa de defesa da autonomia e da independência judicial.
25: Durante a agenda também foi anunciada a primeira edição do curso Justiça 4.0, A formação será realizada em novembro no Supremo Tribunal Federal e reunirá representantes da comunidade dos países de língua portuguesa.
7: Para o STJ, é assédio de consumo a visita domiciliar de correspondentes bancários a aposentados e pensionistas do INSS sem solicitação para oferecer empréstimos consignados.
6: Essa prática é proibida pelo Código de Defesa do Consumidor. Fátima Uchoa.
27: O Ministério Público do Maranhão ajuizou ação civil pública após denúncias de assédio de consumo em Timbiras. A terceira turma do STJ manteve a decisão da Justiça Maranhense que condenou instituições financeiras a não realizarem visitas à casa de idosos para oferecer empréstimos consignados quando o serviço não tiver sido solicitado. Segundo a ministra relatora Nancy Andrighi, considerando a hipervulnerabilidade do idoso, a visita domiciliar não solicitada reduz drasticamente a margem de reflexão, pressionando a aceitação imediata do serviço.
7: Tribunal Superior do Trabalho apoia campanha de combate ao tráfico de crianças e adolescentes pela internet.
6: Este ano, a iniciativa foca na conscientização sobre os riscos das redes sociais. Marla Lacerda.
28: A campanha O Tráfico de Pessoas é Real quer conscientizar pais, mães, professores e sociedade sobre os perigos que sites e redes sociais oferecem. Um alerta sobre conversas aparentemente inocentes em ambientes virtuais, mas que, na verdade, terminam em aliciamento de vítimas. Mais de 3 milhões por ano. A campanha faz parte do projeto Liberdade no Ar, que desde 2022 conta com o apoio da Justiça do Trabalho na divulgação de vídeos e banners de conscientização.
7: Justiça determina que vereador de Joinville, em Santa Catarina, e outro réu removam vídeos ofensivos publicados em redes sociais.
6: A ação foi apresentada pelo Ministério Público Federal, Vanessa Pereira.
4: Segundo a ação, os vídeos publicados por um vereador de Joinville, em Santa Catarina, e por outro réu, contém mensagens discriminatórias e ofensivas contra moradores de comunidades periféricas, migrantes e beneficiários de programas sociais. Com isso, a Justiça Federal em Florianópolis determinou que os réus removam os conteúdos do ar em até 24 horas e que a empresa Meta retire os links das publicações do ar em até 48 horas, sob pena de multa.
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6: Boa noite.
7: E um bom fim de semana.
6: E até segunda-feira.
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9: Eu sou Humberto Pinheiro e estes são os destaques de hoje do Jornal do Senado, que começa agora. Acordo entre Mercosul e União Europeia é destaque da pauta internacional do Senado. Lei garante crédito a empresas afetadas pela crise no comércio externo. Aprovada pelo Senado, lei garante meia entrada na Copa do Mundo Feminina de 2027. Boa noite. O acordo de livre comércio entre o Mercosul e a União Europeia foi o principal destaque da pauta internacional do Senado no primeiro semestre. Após 26 anos de negociações, os senadores aprovaram o acordo provisório de comércio entre os dois blocos. A medida abre caminho para a formação de uma das maiores áreas de livre comércio do mundo, com um mercado de mais de 700 milhões de consumidores. Mais informações com o repórter Pedro Pincer.
10: O texto prevê redução de tarifas para 91% dos produtos importados pelo Mercosul e 95% dos produtos importados pela União Europeia. O acordo criará uma das maiores áreas de livre comércio do mundo, ligando os dois blocos em um mercado de mais de 700 milhões de pessoas. Entre os pontos positivos estão o aumento das exportações agrícolas, maior acesso a equipamentos e maquinários europeus, atração de investimentos e modernização industrial. A senadora Tereza Cristina, do Progressistas de Mato Grosso do Sul, deu mais detalhes sobre o tratado.
11: E o acordo, ele é muito amplo, ele trata de compras governamentais, investimentos, ele trata do setor financeiro, produtos do agro que vão ter acesso ao mercado europeu com alíquotas mais baratas e também o que nós vamos receber de lá. É uma coisa de mão dupla o acordo, não só o que nós exportamos e o que nós vamos importar de lá.
10: Outro acordo de livre comércio considerado importante foi o firmado entre o Mercosul e Singapura. Pelo texto, o país asiático concederá isenção tarifária imediata e integral à totalidade de produtos exportados pelo Mercosul. Já o bloco sul-americano se compromete a eliminar progressivamente, em até 15 anos, as tarifas incidentes sobre 95,8% dos produtos do país asiático, o que corresponde a 90,8% do total do valor atualmente importado. Outros tratados internacionais aprovados dizem respeito à proteção de direitos do consumidor em contratos do Mercosul e projetos de coprodução cinematográfica com a França e com a China.
9: Foi sancionada a lei que cria linhas de crédito para empresas afetadas pelas crises do comércio internacional. A medida prevê até 15 bilhões de reais em financiamentos para exportadores de outros setores da economia. O objetivo é ampliar o acesso ao crédito, preservar a competitividade das empresas brasileiras e reduzir os impactos de instabilidade no mercado externo. Repórter Patrícia Oliveira.
12: A nova lei busca reduzir o impacto do aumento das tarifas sobre produtos brasileiros. Poderão ter acesso ao crédito empresas da indústria, da agropecuária, da pesca, da aquicultura, da da mineração e também cooperativas e associações. Os recursos podem ser usados para capital de giro, compra de máquinas e equipamentos e modernização da produção. O presidente da Comissão de Relações Exteriores, senador Nelsinho Trade, do PSD de Mato Grosso do Sul, defende a atuação coordenada das instituições brasileiras.
2: Precisamos entender se os instrumentos criados são suficientes para enfrentar uma situação como essa e, se necessário, discutir aperfeiçoamento, sempre com base em critérios técnicos e na proteção da economia brasileira.
12: O governo prevê que o novo tarifaço vai atingir 18% das exportações brasileiras para os Estados Unidos.
9: A Comissão de Constituição e Justiça aprovou neste ano um pacote de propostas voltadas à eficiência do Poder Judiciário, à modalidade administrativa, à segurança de servidores essenciais e à regulação de direitos civis. Entre as matérias estão o estabelecimento de barreiras contra a sobrecarga processual em tribunais superiores, a tipificação de novos crimes qualificados e o endurecimento das normas contra a lavagem de dinheiro no país. A reportagem é de Bruno Lourenço.
13: A Comissão de Constituição e Justiça votou neste primeiro semestre restrições para o uso de dinheiro em espécie para a compra de imóveis, a autorização para que servidores públicos sejam MEIs e iniciativa que define critérios objetivos para a concessão da assistência judiciária gratuita. Os senadores chancelaram ainda a regulamentação do chamado filtro de relevância para a admissão de recursos especiais direcionados ao Superior Tribunal de Justiça. O relator da matéria, senador Sérgio Moro, do PL do Paraná, enfatizou que o acúmulo de processos nas cortes superiores inviabiliza uma justiça de qualidade.
14: Porque o acesso em demasia aos tribunais superiores, pelo acúmulo de milhares de processos nessas cortes, acaba dificultando a porta de saída. E o cidadão quer ver o final do processo.
13: A CCJ também aprovou no semestre a criminalização do exercício ilegal da medicina veterinária e o projeto que agrava as punições para crimes cometidos contra profissionais das áreas de saúde e de educação no exercício das funções. A comissão estabeleceu ainda regras de custódia compartilhada de animais de estimação em casos de dissolução conjugal, fixou o prazo máximo de 5 anos para regularização e reordenamento de fios aéreos em postes pelas empresas de telefonia e energia e assegurou a equiparação de direitos de agentes indígenas de saúde e de vigilância sanitária aos agentes comunitários.
9: Apesar de reconhecer que o acesso à educação foi ampliado nas últimas décadas, o senador Confúcio Moura, do MDB de Rondônia, lembrou que é preciso garantir permanência dos alunos nas escolas, evitando a evasão e que haja aprendizagem efetiva. Para que isso ocorra, argumentou, é necessário valorizar os professores. Confúcio Moura também destacou que a melhoria da educação depende da continuidade das políticas públicas relacionadas ao setor e da redução das desigualdades entre as regiões do país.
15: Já não se trata apenas de garantir acesso, temos que garantir a permanência do aluno na sala de aula, a aprendizagem efetiva do aluno, a formação que prepare o cidadão para a vida. É aí que está o segredo, o nó da questão.
9: A FIFA começou a receber o cadastro de interessados em comprar ingressos para a Copa do Mundo Feminina de 2027, que será realizada no Brasil. Lei aprovada pelo Congresso Nacional garante o direito à meia entrada para estudantes, idosos, jovens de baixa renda e pessoas com deficiência. O benefício vale para todos os jogos disputados no país e busca ampliar o acesso do público ao maior torneio do futebol feminino. Mais detalhes com Rodrigo Rezende.
16: O cadastro para receber informações sobre a compra dos ingressos para a Copa do Mundo Feminina de 2027 já começou. As informações estão no site FIFA.com. A lei com as regras para a Copa de 2027, aprovada pelo Congresso, garante uma carga de ingressos com preços pela metade para estudantes, pessoas com mais de 60 anos e jovens de baixa renda com até 29 anos cadastrados no CadÚnico. O senador Romário, do PL do Rio de Janeiro, destaca que o evento de 2027 terá um legado importante importante e se aproveitará da estrutura construída para a Copa de 2014.
0: Estamos falando de jovens e crianças que certamente irão se inspirar com as atletas e com a festa nos estádios. Estamos falando também do turismo e dos recursos da economia que serão gerados.
16: 8 cidades brasileiras serão sedes da Copa do Mundo em 2027. São elas: Rio de Janeiro, São Paulo, Belo Horizonte, Recife, Fortaleza, Salvador, Brasília e Porto Alegre.
9: Com trabalhos técnicos de João Lira, o Jornal do Senado fica por aqui. Acompanhe agora as notícias do Tribunal de Contas da União e da Câmara dos Deputados. Boa noite e um bom fim de semana.
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1: O Tribunal de Contas da União avaliou a política que busca garantir o acesso da população aos serviços postais em todo o país. O objetivo é assegurar que cartas e encomendas continuem chegando a todos os brasileiros, inclusive em regiões mais distantes. A auditoria apontou que os serviços postais continuam sendo essenciais, principalmente para moradores de áreas rurais e locais de difícil acesso. Nessas regiões, eles também garantem o acesso da população a documentos, medicamentos e outros serviços importantes. O TCU identificou desafios como dificuldades de financiamento, falhas no acompanhamento da qualidade dos serviços e necessidade de melhorar o planejamento. Por isso, o tribunal recomendou medidas para fortalecer a gestão, aumentar a transparência e garantir a continuidade dos serviços em todo o Brasil. Saiba mais em tcu.gov.br.
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18: Câmara aprova atendimento permanente para mulheres vítimas de violência.
19: Comissão limita a autoria de obra artística com uso de inteligência artificial.
18: Projeto prevê medidas para enfrentar os impactos climáticos nas escolas.
19: Plenário pode votar medida que impede fim repentino de jogos eletrônicos.
18: Boa noite. Já pode entrar na pauta de votações do plenário projeto que obriga empresas de jogos eletrônicos a avisarem antes de retirarem o produto do mercado. O repórter Antônio Vital tem os detalhes da proposta.
20: Ganhou o regime de urgência e pode ser votado no plenário da Câmara, projeto que pretende acabar com um dos principais motivos de queixas de jogadores de videogames, que é a retirada do produto do ar pela empresa desenvolvedora sem que haja um aviso prévio ou até mesmo a chance de manter o game em um servidor próprio, disponível para quem quiser. Hoje, diversos videogames vendidos no mercado, na verdade, não passam de uma licença que dá direito aos compradores a acessarem o conteúdo online, sem que o jogo possa ser baixado no computador. Isso significa que, quando a empresa decide retirar o produto do mercado, os jogadores que pagaram pela licença ficam sem acesso ao game. O projeto que ganhou o regime de urgência foi apresentado pela deputada Jandira Fegali, do PCdoB do Rio de Janeiro, e prevê obrigações para as empresas desenvolvedoras dos jogos. Obriga, por exemplo, que os consumidores sejam avisados com antecedência de 180 dias antes da retirada do produto e determina que os jogos fiquem disponíveis por pelo menos 2 anos antes de serem descontinuados. Os jogadores terão ainda o direito de serem informados se estão comprando um jogo que pode ser baixado no computador ou apenas uma licença para acesso online ao produto. Nesse caso, o fornecedor do jogo terá ainda que disponibilizar uma versão alternativa do jogo sem custos extras ou devolver o dinheiro pago, corrigido, quantia proporcional ao tempo de uso do produto. Segundo a autora do projeto, Jandira Fegali, as medidas foram sugeridas por comunidades de jogadores e complementam as regras do marco legal da indústria de jogos eletrônicos, uma lei aprovada em 2024. Além das obrigações das empresas, a proposta cria um fundo para preservação e fomento dos jogos eletrônicos. Os recursos serão destinados à preservação, catalogação, restauração e disponibilização pública dos jogos nacionais considerados relevantes, o que será feito em parceria com o Instituto do Patrimônio Histórico e Artístico Nacional, o IFAM. O regime de urgência foi aprovado de maneira simbólica pelo plenário. O deputado Kim Kataguiri, do Missão de São Paulo, defendeu as medidas previstas para evitar que o consumidor compre uma licença achando que está adquirindo um jogo, mas ele criticou a criação do fundo.
21: Os jogadores não estão pedindo a criação de um fundo público, os jogadores não estão pedindo que o IFAM faça qualquer regulamentação. A demanda é simplesmente corrigir uma falha de mercado, assimetria de informação. A empresa sabe quando vai encerrar o servidor, a empresa sabe até onde vai manter as suas atividades, mas não esclarece isso para o consumidor. A empresa sabe que não está vendendo o jogo, a empresa sabe que está vendendo licença, mas não deixa isso claro para o consumidor.
20: O projeto proíbe a venda de qualquer jogo eletrônico que não possa ser utilizado pelo consumidor de forma independente após o encerramento do serviço, com exceção daqueles oferecidos por meio de assinatura, e desde que isso esteja claro no contrato. A punição para a empresa que não obedecer às regras é multa que pode ser de 1% do faturamento bruto ou R$500 mil. Com o regime de urgência, o projeto pode ser votado a qualquer momento no plenário da Câmara, sem passar pela análise das comissões permanentes da Casa. Rádio Câmara, de Brasília, Antônio Vital.
3: Previdência.
19: Sérgio Brito, do PSD da Bahia, pede urgência na votação do projeto que regulamenta a aposentadoria especial dos agentes comunitários de saúde e dos agentes de combate às endemias. Ele lembra que a medida beneficia mais de 400 mil profissionais e reconhece o trabalho realizado para melhorar a atenção básica.
4: Esses profissionais estão todos os dias nas ruas, enfrentando sol, chuva, doenças e situações de risco para cuidar da saúde da nossa população. Eles são a porta de entrada do SUS e merecem reconhecimento. O projeto garante uma aposentadoria mais justa, aos 52 anos de idade para os homens e 50 anos para as mulheres, com pelo menos 20 anos de efetivo exercício na função, além de assegurar integralidade e paridade nos benefícios.
18: Sérgio Brito lembra ainda que o texto estabelece regras para os servidores que exerceram parte da carreira em outras atividades. Para ele, a proposta representa um ato de justiça e fortalece o SUS ao valorizar os profissionais responsáveis pela prevenção de doenças e pelo cuidado das famílias.
3: Agricultura.
19: O governo federal editou uma medida provisória como parte do acordo com o Congresso e o setor agropecuário para buscar soluções para a dívida agrícola. A repórter Silvia Munhato traz mais informações sobre o texto enviado pelo Executivo.
22: A Câmara analisa a medida provisória que autoriza a criação de linhas de crédito rural para recomposição de dívidas de produtores rurais e cooperativas afetados por eventos climáticos adversos ou pela redução nos preços de comercialização de seus produtos. O texto é fruto de um acordo entre o governo, representantes do setor e parlamentares, anunciado pelo presidente da Câmara dos Deputados, Hugo Mota. O deputado Alceu Moreira, do MDB do Rio Grande do Sul, da Frente Parlamentar da Agropecuária, disse que o setor teve que ceder nas suas reivindicações, mas que o acordo foi bom, porque sinalizou para a criação de um fundo garantidor que poderá reduzir custos de forma mais permanente.
23: Porque o fundo garantidor reduz o risco de quem financia. Se nós tivermos outro problema climático, o fundo garantidor vai conseguir indenizar as lavouras pela perda, o que significa dizer que o seguro agrícola que virá logo depois será muito mais barato, porque ele terá menos risco de indenização pela incidência do prejuízo.
22: Segundo o governo, a medida provisória deverá permitir a renegociação de mais de 100 bilhões de reais em dívidas, com um impacto anual nas contas públicas inferior a 4 bilhões de reais. Para ter acesso aos benefícios, produtores rurais e cooperativas devem ter registrado entre 2019 e 2025 perdas em duas ou mais safras, que resultaram na redução de no mínimo 30% da renda bruta esperada. Os encargos financeiros ficarão entre 6% ao ano e 12% ao ano, dependendo do porte do produtor. O prazo de reembolso será de até 8 anos, com carência de 2 anos para o pagamento da primeira parcela do principal. A medida provisória ainda permite que os bancos prorroguem por até 30 dias o vencimento das operações de crédito de produtores que estavam adimplentes até o dia 14 de julho. Da Rádio Câmara de Brasília, Silvia Munhato.
3: Desenvolvimento Regional.
18: Projeto de Hildo Rocha, do MDB do Maranhão, obriga os estados e a União a informarem as câmaras de vereadores sobre a execução de obras e serviços nos municípios. Ele explica que a ideia é ampliar a transparência e permitir que os vereadores acompanhem investimentos feitos com recursos públicos.
24: O governo federal, eles têm executado obras diretamente nos estados e nos municípios. E os estados também. Tem estado que até reforma de praça fazem. Entretanto, os vereadores, eles não têm acesso a essas informações. A União chega lá, o governo federal, através de algum órgão do governo federal, executa a obra e o vereador fica sem saber o que é que está acontecendo ali. Da mesma forma, o governo do estado chega no município, executa a obra e faz o serviço. E os vereadores ficam sem saber.
19: Pelo texto, devem ser repassadas informações como o valor da obra, fonte dos recursos, prazos e

0: medidas para garantir conforto térmico em salas de aulas e áreas comuns. Para a autora do projeto, deputada Sâmia Bonfim, do PSOL de São Paulo, adaptar as estruturas das escolas às mudanças climáticas é fundamental.
1: As escolas elas precisam estar adaptadas para que o direito à educação seja assegurado, para que os alunos possam aprender e para que os trabalhadores da educação possam trabalhar, porque senão é inviável, é impossível. E aí o projeto propõe iniciativas e diretrizes para que haja mudança da estrutura, da arquitetura, instalação de ar-condicionados, ventiladores, arborização, ou seja, é uma meta mesmo, uma construção de escolas em que a infraestrutura considere as questões climáticas também.
0: No texto proposto pela relatora, deputada Silvia Cristina, do PP de Rondônia, haverá mudanças na Lei de Diretrizes e Bases da Educação para garantir que seja de responsabilidade do poder público realizar instalações escolares adequadas ao clima de acordo com cada região. Segundo a relatora, não é necessário alterar regras sobre o uso de recursos da educação. Ela explicou que os investimentos para a adaptação das escolas já podem ser feitos com base na legislação atual. Dados do Censo Escolar de 2023 mostram que apenas 3 em cada 10 salas de aula da rede pública têm climatização. Isso significa que cerca de 70% ainda não contam com esse tipo de estrutura. Na rede privada, o índice de salas climatizadas chega a 47%. Ainda segundo o levantamento, cerca de 7.500 escolas não têm acesso à água potável e mais de 3.200 não contam com nenhuma fonte de água. Da Rádio Câmara de Brasília, Júlia Lopes.
2: O projeto que propõe medidas para a redução dos efeitos climáticos nas escolas ainda será analisado pelas comissões de Desenvolvimento Urbano, Finanças e Tributação e Constituição e Justiça.
3: Saúde. A Câmara aprovou e já encaminhou ao Senado o projeto de Jorge Sola, do PT da Bahia, que permite a dispensa de licitação para aquisição pelo SUS de medicamentos da empresa brasileira de hemoderivados e biotecnologia Hemobras.
2: O deputado explica que a medida agiliza o acesso aos produtos, reduz entraves administrativos e fortalece a produção nacional. Jorge Sola acrescenta que a proposta garante o abastecimento do SUS e preserva o caráter público da produção desses medicamentos por meio da Hemobras.
4: É bom lembrar que a Hemobras produz hemoderivados a partir do plasma excedente coletado na rede de banco de sangue do SUS. E no Brasil, a nossa Constituição proíbe a comercialização do sangue e de todos os tecidos e órgãos. Então, não é possível uma empresa privada produzir hemoderivados no Brasil, porque sangue no Brasil não é mercadoria, sangue não pode gerar lucro. Por isso foi criada a Hemobras e por isso que a dispensa de licitação é extremamente coerente e necessária para o SUS.
3: Cultura. Comissão aprova projeto que limita a autoria de obras com uso de inteligência artificial. A repórter Sofia Peçanha tem os detalhes.
5: A Comissão de Ciência, Tecnologia e Inovação aprovou o projeto que estabelece que apenas pessoas físicas podem ser reconhecidas como autoras de obras literárias, artísticas ou científicas. A proposta, apresentada pelo deputado Jonas Donizete, do PSB de São Paulo, altera a Lei de Direitos Autorais. Na prática, o texto reforça que, mesmo quando há uso de ferramentas de inteligência artificial no processo de criação, a autoria só poderá ser atribuída a um indivíduo humano, independentemente do nível de autonomia da tecnologia utilizada. O relator da proposta na comissão, o deputado Davi Soares, do Podemos de São Paulo, destacou que o uso de inteligência artificial deve ser equiparado a outras ferramentas usadas no processo criativo, como, por exemplo, pincéis e tintas utilizados por um artista plástico.
6: O uso das ferramentas de IA não pode ser considerado de forma diferente do emprego de qualquer outra ferramenta utilizada para a criação de obras, sejam elas físicas, analógicas ou digitais.
5: Segundo o projeto, a inteligência artificial pode ser usada como instrumento, mas não pode ser considerada autora de uma obra. Por exemplo, um escritor que utiliza um programa de IA para ajudar na elaboração de um texto continua sendo autor. Já conteúdos gerados automaticamente sem participação criativa humana relevante não terão autoria reconhecida. Na justificativa da proposta, o autor esclarece que a criação intelectual é um ato profundamente humano que reflete a individualidade, a personalidade e a criatividade do autor. atributos que sistemas de IA, por mais avançados que sejam, não possuem. O relator, o deputado Davi Soares, ressaltou que a medida pretende proteger os criadores e evitar impactos no mercado cultural, como a produção em massa de conteúdos automatizados e a concentração no setor devido ao rápido avanço

0: tecnológico.
1: Entretanto, a velocidade da evolução desses sistemas, a massificação do uso, exige uma resposta legislativa mais rápida, sob pena de estar sendo criada uma insegurança no ambiente de trabalho de artistas para os negócios de editores.
0: Agora, o projeto que assegura a humanos os direitos autorais de obras produzidas com o uso de inteligência artificial segue para análise na Comissão de Cultura. Da Rádio Câmara de Brasília, Sofia Peçanha.
2: Justiça. Paulo Soares, do Podemos de São Paulo, apresentou o projeto de lei que cria o crime de corrupção sistêmica na legislação brasileira. O texto prevê punições para agentes públicos envolvidos em esquemas ilegais de desvio de recursos do contribuinte.
3: É fundamental que a gente possa penalizar, criminalizar o que eu chamo de corrupção sistêmica. Ou seja, incluir no Código Penal um dispositivo que possa colocar na cadeia para valer desde o político, aquele com o mandato, até o seu assessor, que tenha participado, de alguma maneira, dos esquemas de corrupção. Ou seja, é o interlocutor que foi chamar um prefeito, um vereador, uma empresa terceirizada para fazer parte da esquema. Todos os agentes envolvidos nos esquemas de corrupção precisam ser penalizados e com cadeia. Inclusive, prevê penas pesadas, mais de 20 anos de prisão, no caso, por exemplo, de políticos com mandato.
4: Paulo Soares explica que o projeto amplia a responsabilização de todos os envolvidos em esquemas de corrupção e prevê penas mais rigorosas para esses crimes. Ele afirma que a proposta fortalece o combate à corrupção e aumenta a transparência na administração pública.
2: Segurança Pública. A Câmara aprovou a oferta de canais de atendimento permanentes para mulheres vítimas de violência. A repórter Paula Bittar acompanhou a votação.
5: A Comissão de Constituição e Justiça da Câmara aprovou um projeto que determina a oferta permanente e gratuita de canais telefônicos e virtuais de atendimento para mulheres em situação de violência doméstica e familiar. O texto aprovado prevê que esses canais funcionem 24 horas por dia, todos os dias da semana, com profissionais capacitados para receber notícias de infrações penais, orientar as vítimas e encaminhá-las à rede de apoio. A proposta também estabelece que deverão ser elaborados relatórios mensais a partir dos dados coletados para subsidiar políticas públicas. A relatora do projeto na comissão, deputada Lídice da Mata, do PSB da Bahia, comentou a importância de reforçar a legislação de combate à violência contra mulheres.
6: Muitas vezes o primeiro pedido de ajuda acontece por telefone ou pela internet. Garantir que esses canais funcionem 24 horas por dia, todos os dias, de forma ininterrupta, faz com que a garantia, a proteção à mulher, ela possa ser efetiva. Que esses profissionais que funcionam nesses serviços sejam profissionais capacitados, significa ampliar o acesso à proteção e salvar vidas. Fortalecer a Lei Maria da Penha é reafirmar que o Estado não pode tolerar nenhuma forma de violência contra a mulher.
5: A proposta que determina a oferta permanente e gratuita de canais telefônicos e virtuais de atendimento para mulheres em situação de violência doméstica e familiar já pode seguir para o Senado, a menos que haja recurso para análise pelo plenário da Câmara. Da Rádio Câmara de Brasília, Paula Bittar.
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4: Raimundo, PT do Rio de Janeiro, apresentou projeto que obriga síndicos de condomínios a comunicar às autoridades casos de suspeita de violência contra mulheres, crianças, idosos e animais. O objetivo é ampliar o enfrentamento da violência nos espaços residenciais.
8: Nos condomínios, muitas vezes, a gente tem aquela expressão: em briga de marido e mulher, ninguém mete a colher. A gente se posiciona sim. Então, esse nosso projeto diz que em caso de suspeita de violência contra mulheres nos condomínios, contra pessoas idosas nos condomínios, contra crianças nos condomínios e também violência contra animais, portanto a violência pet, os síndicos desses condomínios, eles têm a obrigação de se reportar às autoridades para que as investigações sejam feitas para a gente barrar esta violência.
2: Raymond argumenta que o projeto não transforma o síndico em agente policial, mas atribui a ele a responsabilidade de proteger os condôminos. Para o deputado, a medida facilita a atuação de órgãos de proteção, como conselhos tutelares, delegacias especializadas e serviços de assistência social.
4: Termina agora o jornal Câmara dos Deputados, produzido pela Rádio Câmara, com trabalhos técnicos de Everson.
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